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2: Bom dia, minha amiga. Bom dia, meu amigo. Eu sou Valesca Braga e tá começando mais um Café com o Rei. Enquanto você se prepara para mais um dia de trabalho, eu te faço companhia por aqui com o melhor do Rei Roberto Carlos. Vamos nessa?
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2: Vamos para mais uma, aquele momento que a gente fica sabendo das curiosidades da vida e da carreira do rei. Qual o nome da música que Roberto Carlos cantou em sua primeira apresentação? Vocês sabem? Isso, ele estreou na TV em 1957, na Tupi Carioca, cantando rock Tutti Frutti. Um ano depois, conheceu a turma do Matoso, na rua do bairro da Tijuca, onde faria amizade com seu parceiro de composições, Erasmo Carlos, claro, e também com Tim Maia, com os quais formou um conjunto, os Sputniks. Quem já não ouviu falar sobre os Sputniks, né? Vamos ouvir mais uma? Café com o Rei, aqui na Nova Paradiso. Já, já, tô de volta.
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0: termina por aqui Café com Rei. Se você tem uma maneira melhor de começar o seu dia, eu sinceramente desconheço. Continue aqui com a gente. Aquele beijo no seu coração e até amanhã.
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0: provisória que acaba com a taxa das blusinhas.
1: Dias Toffoli, do Tribunal Superior Eleitoral, adia julgamento de registro da candidatura de Renan Santos, do Missão, por enxergar indícios de ilicitude no uso de redes sociais.
0: Partidos de esquerda pedem que a Justiça Eleitoral casse a candidatura de Flávio Bolsonaro por abuso de poder após a participação dele na festa do peão de Barretos.
1: Estados Unidos e Irã voltam a trocar bombardeios.
0: A NASA lança ao espaço telescópio com campo de visão 100 vezes maior do que o do Hubble e que vai observar planetas fora do nosso sistema solar.
1: No Brasileirão, Corinthians perde para o Santos, Flamengo goleia Botafogo, Mirassol empata com o Palmeiras e Bahia vence o Inter. Vamos juntos a partir de agora, nesta quinta, segunda-feira do interminável mês de agosto, mas vamos juntos nesse 31, que seja um excelente dia para todos nós.
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0: Dizem que agosto termina hoje, mas vamos esperar uma confirmação, dizem.
1: Amanhã a gente confere de novo.
0: Amanhã a gente confirma isso. Muito bom dia, Stephanie Alves. Muito bom dia para você que está em toda a Rede Nova Brasil, em Andradas, no sul de Minas, em Araçatuba, Brasília, Campinas, João Pessoa, Mococa, Recife, Rio de Janeiro, pela Rádio Nova Paradiso, em Salvador, São José dos Campos, São Paulo e Ribeirão Preto. Bom dia para você que nos ouve pela frequência do rádio, também para você que está no nosso aplicativo da Nova Brasil, que você baixa no seu celular. E para você que a partir de agora nos acompanha em Jornalismo Nova Brasil, o nosso canal no YouTube, onde a gente transmite também por imagens, Jornalismo Nova Brasil. E nesse 31 de agosto de 2026, a gente abre os trabalhos com o Weber Lima, trazendo todas as informações do esporte.
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0: Vamos lá com o Weber Lima.
3: Bom dia, Mauro, bom dia, Stephanie, bom dia, ouvinte da Nova Brasil. Vamos falar da 25ª rodada do Campeonato Brasileiro, que começou no sábado com a vitória do Atlético Mineiro, 2-1 para cima do Vitória. O tricolor voltou a vencer, derrotou o Bragantino por 2-1 no Morumbi, com transmissão da Nova Brasil. Em São Januário, o Vasco derrotou o Cruzeiro por 3-1 e na Arena da Baixada, Atlético Paranaense e Fluminense ficaram no 3-3 no primeiro jogo do domingo. No Maracanã, o Flamengo derrotou o Botafogo 3-0 e diminuiu a vantagem para o Palmeiras. Em Itaquera, terceira derrota seguida do Corinthians no Campeonato Brasileiro, 1-0 para o Santos, numa cobrança de falta espetacular do Neymar, defesa do Hugo Souza, e o Oliva fez o gol do time da Baixada Santista, que respira e se afasta da zona do rebaixamento. Tivemos no Maião, Mirassol e Palmeiras 1-1, e o fato é bem claro que o Palmeiras não consegue jogar bem, tem dificuldades o time do Palmeiras no Campeonato Brasileiro, e pode ver agora o Flamengo ficar a um ponto, isso porque na quarta-feira, jogo no Maracanã, 19h30, Flamengo e Mirassol, a partida a menos que tem o clube carioca e que venceu muito bem o Botafogo, mostra um bom futebol. Tivemos ainda uma penalidade que foi anulada, na minha visão, pênalti para o time do Mirassol. Houve um toque do Giai com o peito no carrinho, quando ele desliza no chão, toca na perna direita do jogador do Mirassol e depois ele toma a bola, mas houve um toque que desequilibrou o jogador do Mirassol, na minha visão pênalti, mas o árbitro foi ao VAR e anulou a penalidade, o que colocaria os Palmeiras, se o jogador do Mirassol fizesse o gol, colocaria o Palmeiras em situação delicada, e aí sim o Flamengo já na quarta-feira poderia ultrapassar o Palmeiras, mas agora pode ficar a um ponto. Na Arena do Grêmio, o Grêmio bateu a Chapecoense e hoje a rodada termina com o jogo entre Remo e Coritiba no Mangueirão às 20h. Palmeiras 52 pontos, Flamengo 48, e na parte de baixo da tabela a briga está boa, né? Com o Mirassol como primeiro, fora da zona do rebaixamento, com 25 pontos. pontos. E lá dentro, Vasco Internacional 25, Remo 23, Chapecoense 14 pontos. Portanto, se o Remo vencer hoje, sai da zona da degola. Eu volto às 5:30 da tarde com o Nova Brasil em campo no futebol da Nova Brasil. Um grande abraço e até lá.
1: Ou não, né? Hoje nada normal, né, Mauro?
0: Não foi tão normal assim. Um pouco normal. Não, tá nem tudo foi muito normal. Tá certo. Vamos
1: tá em certo, frente. Acontece também, minha acontece. Gente. Vamos lá. Para além do futebol, o que mais que a gente destaca aqui para você no noticiário esportivo? Notícia boa, tá? O baiano Isaquias Queiroz venceu o Mundial de Canoagem em Velocidade, disputado na Polônia. A final foi disputada no sábado. A medalha de ouro veio na prova do C1, ou seja, canoa individual, nos 500 metros. Isaquias completou a prova em 1 minuto 46 segundos e 8 centésimos, superando o tcheco Martin Fuchsa e o chinês Bowen Ji. Essa foi a 8ª medalha de ouro de Isaquias em competições mundiais. Está voando muito, Isaquias. Parabéns. São 6:09. A gente segue girando, te deixando bem informado. Agora é hora de saber por que seu emprego sumiu.
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1: E na coluna desta semana, Fernando Barra fala sobre a reserva humana, aquilo que vale a pena preservar, mesmo com o avanço da inteligência artificial.
5: Hoje eu quero te fazer uma pergunta, ouvinte. Qual é a sua reserva humana? O Bill Gates, fundador da Microsoft, apresentou essa ideia recentemente e eu não consigo parar de pensar nela. Ele chamou de reserva humana. Pensa numa reserva natural. Talvez fosse possível construir ali uma estrada, um prédio ou até mesmo um shopping. Mas a gente escolhe não construir pensando no futuro, não no presente. Não porque não podemos, mas porque a gente entende que existe algo ali que vale a pena preservar. Bill Gates propõe essa mesma lógica para o trabalho na época da inteligência artificial. Existem atividades que mesmo quando a tecnologia consegue fazer tão bem quanto o nosso, olha... ou até melhor, talvez a gente devesse escolher manter nas mãos das pessoas. Imagine, por exemplo, receber a notícia de uma doença incurável por um robô. Será que ele deveria fazer isso? E essa ideia me levou a fazer uma pergunta que talvez ainda seja mais importante para a nossa carreira. Qual é a sua reserva cultural? O que existe no seu trabalho que você não quer simplesmente entregar para uma máquina? Talvez seja o julgamento de uma decisão difícil, a confiança construída com o cliente durante anos, a responsabilidade de assumir uma escolha ou simplesmente estar presente quando alguém precisa de você. A inteligência artificial vai continuar avançando. Por isso, talvez a pergunta mais importante não seja o que a IA consegue fazer, mas sim o que nós vamos escolher continuar fazendo como seres humanos. O meu nome é Fernando Barra e se você quer saber mais sobre o futuro do trabalho e novas tecnologias, basta me seguir no Instagram, @ofernando.barra. Até a próxima semana.
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0: E de alguma forma a gente segue falando sobre temas ligados à tecnologia, né? Agora com a Lilian Primo Albuquerque. E a gente vai te perguntar o seguinte, por que que duas pessoas com o celular na mão ao mesmo tempo e vendo as mesmas redes sociais podem ver conteúdos tão diferentes? A Lilian vai explicar pra gente.
6: Bom dia! Imagine duas pessoas sentadas lado a lado, usando o mesmo Instagram ou Facebook. Uma recebe vídeos e notícias defendendo uma determinada visão política. A outra recebe conteúdos completamente diferentes. Como isso acontece? A resposta está nos algoritmos de recomendação. Eles analisam sinais do nosso comportamento para tentar descobrir quais conteúdos podem nos interessar. Curtidas, comentários, compartilhamentos, contas seguidas, vídeos assistidos e até o tempo que passamos olhando uma publicação pode influenciar o que aparece no nosso feed. A própria Meta explica que utiliza inteligência artificial para classificar e recomendar conteúdos com base nesses sinais. Por exemplo, se você costuma assistir até o final a vídeos sobre determinado político, o sistema pode interpretar isso como um interesse e passar a recomendar conteúdos semelhantes. Já outra pessoa que segue páginas diferentes e demonstra interesse por outros assuntos, provavelmente receberá recomendações diferentes. E o algoritmo não precisa saber exatamente em quem você vota. Ele observa seu comportamento e faz previsões sobre quais conteúdos têm maior chance de prender sua atenção. No caso da política, isso ganhou ainda mais importância. Em 2025, a Meta anunciou mudanças na forma como recomenda conteúdo político no Facebook, Instagram e Threads, permitindo uma experiência mais personalizada para quem demonstra interesse nesse tipo de assunto. Isso pode criar o que muitas vezes chamamos de bolha. Você interage com um determinado tipo de conteúdo, o sistema olhando uma publicação pode influenciar o que aparece no nosso feed. A própria Meta explica que utiliza inteligência artificial para classificar e recomendar conteúdos com base nesses sinais. Por exemplo, se você costuma assistir até o final a vídeos sobre determinado político, o sistema pode interpretar isso como um interesse e passar a recomendar conteúdos semelhantes. Já outra pessoa que segue páginas diferentes e demonstra interesse por outros assuntos, provavelmente receberá recomendações diferentes. E o algoritmo não precisa saber exatamente em quem você vota. Ele observa seu comportamento e faz previsões sobre quais conteúdos têm maior chance de prender sua atenção. No caso da política, isso ganhou ainda mais importância. Em 2025, a Meta anunciou mudanças na forma como recomenda conteúdo político no Facebook, Instagram e Threads, permitindo uma experiência mais personalizada para quem demonstra interesse nesse tipo de assunto. Isso pode criar o que muitas vezes chamamos de bolha. Você interage com um determinado tipo de conteúdo, o sistema aprende que aquilo interessa a você e passa a mostrar mais conteúdos semelhantes. Você interage novamente e o ciclo continua. Por isso, duas pessoas podem passar horas na mesma rede social e terminar o dia com percepções completamente diferentes sobre quais assuntos estão dominando a internet. Uma forma de diminuir esse efeito é buscar informações em diferentes fontes, acompanhar veículos jornalísticos com linhas editoriais distintas e consultar documentos ou canais oficiais quando o assunto for importante. E vale lembrar, personalização não significa necessariamente que a plataforma esteja tentando convencer você de alguma posição política. O objetivo declarado dos sistemas é recomendar conteúdos considerados relevantes para cada usuário. O resultado, porém, pode ser uma experiência digital muito diferente para cada pessoa. Então, se você conversar com alguém e descobrir que vocês vivem em duas internets diferentes, calma. Ninguém abriu um portal para outra dimensão. Vocês provavelmente só têm algoritmos diferentes. Um abraço e até a próxima semana.
0: 6:15, sim, estamos ao vivo, esse é o Jornal Nova Brasil, você sabe que desde a última sexta-feira estamos em novo horário, a gente está começando mais cedo por conta da propaganda eleitoral, então o Jornal Nova Brasil de 6 às 7 para você ficar muito bem informado, muito bem informada no seu começo de manhã aqui na Nova Brasil. E vamos girar a nossa reportagem, são 6:16.
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0: O câncer de pulmão é silencioso nas fases iniciais, o que faz com que a maioria dos casos seja descoberta já em estágio avançado. E o cigarro não é o único fator de risco. A repórter Dani Rivas conversou com um oncologista, um médico especializado, e traz as informações para a gente.
7: Um levantamento da Sociedade Brasileira de Cirurgia Oncológica, com dados do Sistema Único de Saúde, mostra que 87% dos registros de câncer de pulmão entre 2020 e 2025 estavam nos estágios 3 e 4, considerados os mais avançados. A doença é hoje o tipo de câncer que mais mata no Brasil, com mais de 30 mil mortes por ano. E o diagnóstico tardio está relacionado, entre outros fatores, à dificuldade de perceber os primeiros sinais, como tosse persistente e falta de ar, que podem ser confundidos com problemas respiratórios comuns, principalmente entre fumantes e ex-fumantes. E por falar no cigarro, ele não é o único fator de risco. O médico oncologista Henrique Fernandes chama a atenção para fatores ambientais, como a poluição.
8: Poluição por si só também é um fator que agride, né, o pulmão. Então, pessoas que moram em cidades com alto índice de poluição, a gente sabe que também está relacionado com o desenvolvimento de cânceres de pulmão. Então, as cidades muito desenvolvidas, a gente tem estudos, por exemplo, para te dar um exemplo palpável. A cidade de São Paulo, no centro da cidade de São Paulo, é uma cidade muito poluída, né, por questões do trânsito. Então, a gente costuma falar que morar numa cidade como São Paulo significa mais ou menos como se uma pessoa fumasse 3 cigarros por dia.
7: De São José dos Campos, Dani Rivas.
1: Já já a gente volta a girar mais com a nossa reportagem espalhada pelo Brasil. Agora a gente te conta o que mais importa para você nesse comecinho de semana.
0: Vamos lá, e a gente conta tudo o que é essencial para você ficar muito bem informado, muito bem informada neste comecinho de segunda-feira. Vamos lá.
1: Olha, termina hoje o prazo para adesão ao Desenrola FIES 2026, programa que estabelece condições para a renegociação de contratos do Fundo de Financiamento Estudantil. O Desenrola FIES é voltado para estudantes com contratos do FIES firmados até o fim do ano de 2017, que estavam na fase de amortização no dia 4 de maio agora de 2026, sejam eles adimplentes ou inadimplentes. A renegociação é realizada no Banco do Brasil ou na Caixa Econômica Federal. A solicitação pode ser feita pelos canais digitais desses dois bancos ou, nos casos indicados, presencialmente nas agências também. São 6 horas e 19 minutos, a gente segue girando, te contando mais. A senadora Leila Barros prometeu apresentar hoje o parecer lá na comissão que vai discutir a medida provisória que acaba com a chamada taxa das blusinhas, que é aquele imposto de importação para as compras no valor de até $50 feitas por remessas internacionais. A sessão da comissão mista, formada por deputados e senadores, está marcada para hoje às 4 da tarde. Já o plenário da Câmara dos Deputados tem sessão marcada para as 6 horas da tarde.
0: Deputados e senadores apresentaram 112 emendas a essa medida provisória e cabe à senadora Leila Barros decidir quais emendas ela vai acolher ou vai rejeitar e como vai ficar o texto final. Se o texto for aprovado hoje na comissão mista e também no plenário da Câmara, ele segue para o plenário do Senado, que tem sessão amanhã. E se o Senado aprovar, o texto vai para a sanção do presidente Lula. Se a medida provisória não for votada pelo Congresso até o dia 8 de setembro, na terça-feira que vem, a taxa das blusinhas vai voltar.
1: Nossa reportagem estará atenta lá no Congresso Nacional e a gente vai te atualizando por aqui. Sabe no que mais a gente está atento também? Ao que acontece para além do nosso território. Vamos girar o mundo?
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1: Camilo Mota conosco nessa missão. Camilo, muito bom dia para você. Foi uma madrugada de intensa troca de ataques, né, com os Estados Unidos voltando a atacar o Irã. Atualiza tudo pra gente, por favor.
9: Depois de mais de um mês aí de pausas, a gente teve novos ataques. Bom dia para você, Stephanie, para você, Mauro. Após esse mês aí sem confrontos, os Estados Unidos atacaram ontem de madrugada lançadores iranianos na ilha de Larak, no Estreito de Hormuz, sob a alegação de prevenir o lançamento de minas marítimas na rota. E o Irã respondeu ao lançar mísseis balísticos contra as bases aéreas na Jordânia e um drone contra a base americana de Al-Minhad nos Emirados Árabes. O presidente do Irã, Massoud Pezeshkian, afirmou que Teherã não está buscando guerra, mas nunca ficaria parado diante de qualquer agressão. E horas depois, um superpetroleiro pegou fogo ao atingir minas navais no sul do estreito. A Guarda Revolucionária do Irã avisou que outros navios que descumprirem as regras de passagem vão ter o mesmo destino. Trump chegou a afirmar sem detalhes que a ilha iraniana de Karg, por onde passa 90% das exportações de petróleo do país, estava sendo reduzida a escombros, o que responderia a um duro golpe à economia iraniana, caso confirmado, o que não foi até o momento. Lembrando que essa guerra iniciada por Estados Unidos e Israel em fevereiro já passou de 6 meses e sem qualquer perspectiva de um acordo de paz definitivo.
0: É, e você vê, né, Camilo, esses ataques aí foram depois de um mês em que a coisa estava mais ou menos mais estabilizada, mas
10: parece que a coisa vai ficar assim, né? De vez em quando tem um ataquezinho aqui, aí o Irã responde ali.
9: É uma
10: aí
9: espécie
10: tem um problema
9: de ameaça para tentar se conseguir um acordo que os Estados Unidos querem, mas o Irã também não está reduzindo essa possibilidade.
10: É. E assim, é impressionante o que Estados Unidos e Israel conseguiram fazer, botar o mundo num buraco desse. E aí o seguinte, por essa falta de estabilidade, de previsibilidade no que vai acontecer ali, os preços do petróleo já voltaram a subir. Subiram ontem 1,6%, já estão perto ali de $90 o barril. Isso vai continuar acontecendo enquanto a situação não for resolvida lá no Oriente Médio. Enquanto isso, estamos olhando mais para o espaço. De repente é a nossa salvação, né, Camila?
9: Quem sabe, mas a gente não está conseguindo resolver aqui. Eu acho que no espaço também não vai ser tão fácil, Mauro. Isso porque a NASA lançou ontem o telescópio espacial Nancy Grace Roman, apelidado de Máquina de Descobertas, com um campo de visão mais de 100 vezes maior e capacidade de mapeamento do céu 1000 vezes superior à do Hubble, que já soma mais de 1 milhão de observações em 3 décadas. Para quem está acompanhando no YouTube, a gente tem imagens aí do lançamento ontem nos Estados Unidos. Uma imagem impressionante, né? O dia que virou noite aí com esse lançamento, foguete ali decolando da base aérea lá na Flórida. E com esse novo telescópio, né? A NASA pretende aí pegar as primeiras imagens em janeiro do ano que vem, quando o equipamento do tamanho de um ônibus começa a atuar ao lado do Hubble e também do James Webb, mas com trabalho diferente. Nos próximos 5 anos, o Roman deve ajudar cientistas a investigar mistérios como energia escura, ligada à expansão acelerada do universo, e a matéria escura, responsável pela formação das galáxias, na prática abrindo caminho para a descoberta de novos mundos além do sistema solar. O telescópio leva cerca de 3 meses para alcançar sua posição orbital final a 1,5 milhão de quilômetros da Terra. Nem mineiro pode falar que é pertinho ali, viu?
10: Logo ali.
9: Logo ali, não dá não.
10: É logo ali. Quem sabe ele descobre algum tipo de vida inteligente aí, né? Fora do sistema solar, porque dentro parece que não tem.
9: Tomara que não descubra petróleo, porque senão a gente tá... A coisa fica feia.
10: E vai lá.
1: Nossa.
10: E agora, dentro do sistema solar, parece que a vida inteligente tá cada vez mais rara. Obrigado, viu, Camilo?
9: A gente segue por aqui.
10: São 6 horas e 25 minutos. Você segue ficando muito bem informado, muito bem informada aqui com o jornalismo da Nova Brasil.

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5: Olá, uma excelente segunda-feira para você e para todo mundo aqui na Nova Paradiso. Eu sou Felipe Macon, já com as informações do trânsito. Chovendo alguns pontos, fico alerta para evitar acidentes. A área da Penha, Avenida Praia de Pina, próximo da estação BRT Guaporé, sentido Ramos, chegou a acontecer uma perseguição policial durante a madrugada. Nisso, um carro bateu contra um poste. Tem muita lentidão, quem puder evite a região. Nesse momento, pela Avenida Brasil, muito congestionamento passando por Bom Sucesso. Linha vermelha melhor vindo da Baixada Fluminense. Saída da linha amarela rumo à Barra da Tijuca, com acidente com o carro. Atenção na chegada Ayrton Senna na Gardênia. 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Já volto no Redação Paradiso.
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1: Esse amanhecer belíssimo aqui na capital federal. Vitor Gabriel, consegue plugar pra gente a câmera no centro aqui de Brasília pra mostrar o laranjão no nosso céu? Temos? Não temos. Sem problema, porque quem tá por aqui vai contar que tá bonito mesmo, eu tenho certeza, é Diego Amorim.
2: Acreditamos, olha aí, tá, agora pintou.

0: Vitor até conseguiu plugar ali a câmera no finalzinho, mas tenho certeza, Diego Amorim, que você já acordou cedo, já botou a cabeça para fora da janela para dar as boas-vindas para esse dia maravilhoso que está fazendo aqui na Capital Federal. Seco, é verdade, mas lindíssimo, né? Bom dia.
1: Bom dia, Stephanie Alves, bom dia, Mauro Taliaferri, bom dia a toda a nossa audiência no país inteiro. Tá lindo demais, agora a garganta da gente que não tá, hein? Eu acordei algumas vezes essa noite pra tomar água, e quando você falou do laranjão, eu pensei que fosse uma foto do Trump que você ia mostrar, do Donald Trump, alguma coisa assim.
0: Esse não.
2: O Diego...
1: Era o céu de Brasília, né?
2: Diego, deixa eu aproveitar já.
0: Só
2: que você
0: bem
2: falou.
0: Mais bonito, um amanhecer mais agradável aqui para nossa audiência, Diego. Mauro tá falando alguma coisa lá de São Paulo?
2: Já que vocês falaram do Donald Trump, só para atualizar uma informação aqui, que o petróleo está subindo quase 6%, tá, pessoal? Por conta da troca de ataques entre Estados Unidos e Irã. Quase 6%
0: falando
2: do barril
0: nele,
2: do petróleo subindo. Já que
0: nunca
2: falou
0: é agradável,
2: nele, a gente
0: tá
2: atualiza,
0: vendo?
2: Que é isso aí.
0: Bom dia, Diego. O que vens aí por essa semana que começa bela por aqui, pelo menos?
1: Vamos lá, Stephanie, Mauro, ouvinte. A gente vai ter uma semana com olhares atentos para o Congresso Nacional aqui em Brasília. O esforço concentrado parece que dessa vez vai ser esforço concentrado mesmo. A gente não tem muitos parlamentares em Brasília, mas por meio da votação virtual a gente pode ter uma semana bastante diferente, porque o que acontece? Geralmente, com a proximidade das eleições, o Congresso fica praticamente parado, a atividade legislativa ela vai a zero mesmo. Não tem nada em Brasília, não tem nada no Congresso, ainda mais há pouco mais de um mês das eleições. Dessa vez, ao que tudo indica, vai ser diferente. Eu escutei nesse fim de semana pessoas que me disseram, inclusive um ministro de Estado, que sim, há um acordo para a votação do fim da escala 6x1, há um acordo para a votação da PEC da segurança, do projeto dos minerais críticos, que cria ali um conselho governamental com poder de vetar fusões, aquisições e contratos no setor de mineração, e também a questão da taxa das blusinhas. Tudo isso às vésperas das eleições. Então, segundo eu apurei, me disseram, tudo isso está dentro de um acordo que realmente foi feito entre o Lula, Davi Alcolumbre, Hugo Mota, esses projetos que estão todos parados ali no Senado, e isso pode avançar ainda nessa semana, e isso deve favorecer a campanha do presidente Lula. Por falar em campanha do presidente Lula, nas eleições a gente tem o início, né, como você acabou de lembrar, Stephanie, na última sexta-feira, da campanha no rádio e na TV. Hoje, daqui a pouquinho, recomeça de novo mais um dia de campanha no rádio, na televisão. E isso vai mostrando o tom das campanhas, temas novos podem surgir. E isso pode mexer também nas pesquisas eleitorais. E por falar em pesquisas eleitorais, acaba de ser divulgada a pesquisa BTG Nexus, que traz uma novidade surpreendente. O candidato Augusto Cury, do Avante, deu um salto gigantesco na simulação de primeiro turno e ele é o primeiro candidato, fora da polarização Lula-Flávio Bolsonaro, a ultrapassar a barreira dos 10% de intenções de voto. Augusto Cury aparece com 11% das intenções de voto nessa pesquisa BTG Nexus, que acaba de ser divulgada. Augusto Cury é o novo terceiro lugar nessa pesquisa de primeiro turno. No segundo turno, nenhuma diferença, empate técnico entre Lula e Flávio Bolsonaro. A gente também vai precisar ficar atento nessa semana, caminhando para o fim, Stephanie, Mauro, na Justiça Eleitoral. A gente está tendo alguns embates já, vários pedidos de retirada de material de ar, retirada de vídeo, acusações de abuso de poder econômico, pedidos de inelegibilidade. Então, a Justiça Eleitoral, para surpresa de ninguém, vai ter bastante trabalho a partir dessa semana. E, por fim, eu registro que ontem nós tivemos na Avenida Paulista, em São Paulo, numa manifestação pelo fim da escala 6x1, embates de rua entre militantes da direita e da esquerda, todo mundo foi parar na delegacia. É isso que a gente não quer ver, é isso que eu não quero trazer aqui no Tu Vens, mas que nenhuma dessas rixas nas pesquisas, na propaganda de rádio e TV, na Justiça Eleitoral, que isso em hipótese alguma vá para as ruas, né? Que a gente

0: E Ronaldo Caiado e Renan Santos não altera. Ele tira do Zema, que era 3%, caiu para 1%. E tira um pouco também daqueles eleitores que diziam que iam votar em branco ou nulo ou em nenhum candidato, que também caíram de 5% para 3%. Interessante essa pesquisa. Vamos ver outras pesquisas que vêm pela frente aí para saber se esse cenário se consolida. De qualquer forma, ao longo do final de semana, a gente ouviu muito, né, Diego, falando de um crescimento grande do Augusto Cury nas redes sociais, depois da participação dele no debate da Bandeirantes e também da sabatina no Jornal Nacional. Muita gente falando sobre ele nas redes sociais. Vamos ver o que, que as próximas pesquisas trazem, né?
1: Certamente também aqui na Nova Brasil, né? Que a nossa audiência é estrondosa no país todo, né? Mauro Taliaferri, Stephanie Alves. Certamente a participação do Augusto Cury aqui também com a gente na semana passada pode ter tido alguma influência. Só uma informação de bastidor: na pré-campanha, o presidente Lula enviou um emissário da campanha reeleição do Partido dos Trabalhadores para procurar o Augusto Cury, para tentar convencê-lo a desistir da campanha e apoiar o presidente Lula. O presidente do Avante é o deputado federal por Minas Gerais, o Luiz Tibé, que inclusive tem alguns cargos no governo Lula. Foi feita essa negociação, mas não avançou. Augusto Cury dizia que é um projeto pessoal, ele quer ser candidato à presidência da República, ele que tem uma vida financeira confortável com a venda de livros, mas ele queria ter essa experiência. E aparece agora, surpreendentemente, você que está ligando o rádio agora, uma pesquisa BTG Nexus que foi divulgada agora há pouco, mostra o candidato do Avante à presidência da República, Augusto Cury, com 11% das intenções de voto, coisa que Ronaldo Caiado, Romeu Zema e Renan Santos não conseguiram até aqui. Boa semana pra gente, coragem e até amanhã, Mauro e Stephanie.
0: Obrigado, Diego, pelas informações e previsões aí para essa semana. E a gente segue falando de eleições aqui no Jornal Nova Brasil.
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3: E vamos falar de assunto importante que está na pauta da Justiça Eleitoral. O Tribunal Superior Eleitoral deve retomar amanhã, terça-feira, a discussão sobre os limites para o uso da inteligência artificial nas campanhas. O caso envolve aquele vídeo ainda que incluía a imagem e a voz de Jair Bolsonaro, que foram criadas por inteligência artificial, pelo menos a imagem foi criada por a inteligência artificial, e que foi usado no lançamento da campanha de Flávio Bolsonaro. Antes tarde que mais tarde, né, Stephanie Ferreira? Muito bom dia para você. Os casos acontecem, lá vem, e depois a Justiça Eleitoral julgar para saber se isso pode, se isso não pode. Muito bom dia, nos conte mais.
4: Muito bom dia para você, Stephanie, Mauro, nosso ouvinte da Nova Brasil. Pois é, Stephanie, antes tarde que mais tarde, até porque a gente ainda tem um bom tempo aí até as eleições, e esse julgamento vai ser muito importante por conta disso, né? Ele vai trazer ali, delimitar o que é permitido e o que não é. E lembrando aqui para o nosso ouvinte, como você disse, esse caso envolve o vídeo exibido na convenção do PL que oficializou Flávio Bolsonaro como candidato à presidência. Nessa gravação, a imagem e a voz de Jair Bolsonaro foram recriadas ali por inteligência artificial para declarar apoio ao filho. O próprio vídeo informa que se trata de uma simulação que foi feita ali pela inteligência artificial. A Federação Brasil da Esperança, formado por PT, PCdoB e PV, questionou o conteúdo e apontou o uso irregular de inteligência artificial e propaganda eleitoral antecipada. Na semana passada, o ministro André Mendonça propôs que o principal critério seja o grau de realismo. Pela tese, um conteúdo seria considerado deepfake quando tiver aparência suficientemente verdadeira para levar o eleitor a acreditar que aquela manifestação ou situação realmente aconteceu. Já o presidente do TSE e relator do caso, Cássio Nunes Marques, também vinha discutindo aí a possibilidade, de permitir conteúdos de inteligência artificial que não fossem usados para atacar adversários. Bom, como eu disse, agora os ministros terão que decidir se o vídeo pode ser classificado como deepfake, prática proibida pelas regras eleitorais. A defesa de Flávio Bolsonaro argumenta que não houve tentativa de enganar o eleitor, justamente porque o material já deixa claro ali logo no início, informando que foi sim produzido por inteligência artificial. O julgamento é considerado muito importante, como a gente vem discutindo aqui, porque o TSE pode ser, porque esse julgamento pode servir como referência a outros casos durante toda essa campanha

0: e ajudar a definir o limite entre conteúdos de inteligência artificial permitidos e deepfakes proibidos. Essa sessão, Stephanie, acontece amanhã, às 7 horas da noite. A gente vai acompanhar e trazer aqui o resultado para o nosso ouvinte.
1: Pois é, assunto importante, assunto polêmico, e de novo, mais uma vez, né? É um problema isso, porque a tecnologia vem criando algumas soluções e o uso delas precisa ser debatido. E aí a justiça vem depois, discutindo o que pode e o que não pode. Então,
0: Depois que
1: amanhã
0: já foi feito,
1: é
0: né?
1: decisão balizadora lá na Justiça Eleitoral. Bom, a gente segue girando por outros assuntos aí, falando ainda de eleições. Olha só, o ministro Dias Toffoli, do Supremo Tribunal Eleitoral, retirou de pauta o processo do registro da candidatura à presidência do Renan Santos, que é candidato pelo Missão. O julgamento no plenário virtual estava previsto para começar hoje, mas o relator do caso, Dias Toffoli, afirmou ter identificado indícios de irregularidades nos perfis de redes sociais que foram informados por Renan Santos e pelo candidato a vice, Haroldo Medina.
2: É, esse julgamento está sendo realizado no Tribunal Superior Eleitoral. Segundo o ministro Dias Toffoli, que atua tanto no Supremo como no TSE, os dois candidatos, Renan Santos e Haroldo Medina, informaram à Justiça Eleitoral em 19 de agosto 18 perfis em redes sociais como complemento ao pedido de registro da candidatura, que tinha sido apresentado inicialmente no dia 7 de agosto. Pela lei eleitoral, perfis que já existiam, mas que não foram informados inicialmente no registro, só podem ser usados pela propaganda eleitoral 48 horas depois da comunicação à Justiça Eleitoral. Portanto, se eles apresentaram no dia 19 de agosto, esses perfis só podem ser usados, só poderiam ser usados para propaganda eleitoral no dia 21 de agosto. É isso que a Justiça Eleitoral vai verificar a partir de agora. Todas as candidaturas passam por julgamento no Tribunal Superior Eleitoral depois de serem registradas e, atualmente, dos 13 candidatos a presidente, só dois tiveram a candidatura deferida, ou seja, aprovada: Ronaldo Caiado, do PSD, e Rui Costa Pimenta, do PCO. As outras ainda aguardam julgamento.
1: O que mais que está nas mãos da Justiça Eleitoral? Olha, a Federação Brasil da Esperança, que é a federação formada por PT, PV e PCdoB, apresentou para o TSE, o Tribunal Superior Eleitoral, uma ação contra a candidatura à presidência de Flávio Bolsonaro. Essa ação mira a participação de Flávio Bolsonaro na festa de Barretos, festa do peão de Barretos. Segundo a federação, esse evento teria usado uma estrutura profissional de som e iluminação para realizar um showmício disfarçado diante de um público de cerca de 60 mil pessoas. A campanha de Lula afirma que esse ato teria sido financiado com recursos de empresas privadas e também de órgãos estatais, o que poderia configurar financiamento empresarial indireto e abuso de poder econômico na candidatura.
2: Durante o evento, a Festa do Peão, Flávio Bolsonaro se apresentou ao público como futuro presidente do Brasil, enquanto o locutor da festa o chamou de nosso candidato à presidência do Brasil. Com base nesses fatos, a Federação Brasil da Esperança pediu ao Tribunal Superior Eleitoral a cassação do registro da candidatura da chapa de Flávio Bolsonaro e a declaração da sua inelegibilidade.
1: Bom, e a gente vai saber agora como foi aí, né, o domingo, como foi o fim de semana dos principais candidatos à presidência da República. O candidato à presidência, Flávio Bolsonaro, do PL, deu entrevista à Record nesse domingo e detalhou algumas propostas que ele pretende levar para um eventual governo. Entre os temas está a escala 6x1. Flávio evitou antecipar como pretende votar no Senado sobre o fim desse modelo de trabalho e defendeu que trabalhadores e empregadores tenham mais liberdade para negociar a jornada. Na segurança pública, ele disse que quer classificar o PCC, Comando Vermelho e milícias como organizações terroristas e também defendeu o uso das Forças Armadas com poder de polícia no apoio aos estados no combate ao crime organizado. O candidato ainda falou em ampliar a cooperação com outros países na área de inteligência.
2: Flávio Bolsonaro também comentou as futuras indicações para o Supremo Tribunal Federal. Segundo ele, os nomes escolhidos deverão ser contrários ao aborto e às drogas e ter compromisso com a segurança jurídica. Sobre Jair Bolsonaro, ele afirmou que o pai continuará sendo um conselheiro político. Flávio voltou a defender uma anistia aos condenados pelos atos de 8 de janeiro, incluindo o ex-presidente, e disse que se a medida não avançar no Congresso, pretende conceder indulto.
1: Outros candidatos. O ex-governador de Goiás, Ronaldo Caiado, que é candidato à presidência pelo PSD, fez caminhada ontem na Avenida Paulista. Perguntado por jornalistas, Caiado disse que, entre aspas, ó, o ato da 6x1 já está com validade, fecha aspas, e diz também apoiar essa PEC. Na verdade, a PEC ainda não foi votada no Senado, ainda não está valendo, como a gente tem te contado aqui no nosso noticiário, né? Ela está para ser aprovada lá no Senado. Caiado acrescentou o seguinte, ó, acho que o governo tem que apresentar uma alternativa para o pequeno e microempresário no Brasil, que são os maiores empregadores e estão dizendo que não suportam. Obviamente, ele estava se referindo ao fim da escala 6x1.
2: O ex-governador de Minas Gerais, candidato à presidência, Romeu Zema, candidato a presidente pelo Novo, continuou sua campanha pelo Rio Grande do Sul. Ontem, ele participou da Feira Agrícola Expo Inter, em Esteio, na região metropolitana de Porto Alegre. A gente tem um trecho de uma fala do Romeu Zema.
3: Como presidente, quero que o seguro agrícola avance como nunca em países desenvolvidos. O produtor rural tem acesso a essa ferramenta que é de fundamental importância. Isso é que garante que dá estabilidade ao mesmo. Tenho escutado em diversas regiões do Brasil e principalmente aqui no Rio Grande do Sul, que foi um estado muito afetado por condições climáticas extremas, agricultores que não colheram nada e que não têm tido nenhuma cobertura por parte do Estado brasileiro.
1: Já o presidente Lula, candidato à reeleição pelo PT, não teve encontro com seus eleitores, não. Ele reservou o dia de domingo para gravar vídeos eleitorais no QG da campanha dele, que fica no bairro do Lago Sul, aqui em Brasília.
2: Augusto Cury começou o dia em São Paulo, onde visitou o Congresso Te Ama, evento voltado ao transtorno do espectro autista. Depois, o candidato seguiu para Uberlândia, no Triângulo Mineiro. Na cidade, Augusto Cury se reuniu com empresários e também participou da Camaru 2026, que é uma tradicional feira agropecuária da região. 6h47, a gente segue te informando tudo que é essencial no noticiário desta segunda-feira, aqui no Jornal Nova Brasil.
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1: Um incêndio atingiu ontem, domingo, a casa do ministro do Supremo Tribunal Federal e presidente do Tribunal Superior Eleitoral, Cássio Nunes Marques. Essa casa fica no Lago Sul, em Brasília. Segundo a assessoria do TSE, o fogo começou após um vazamento em um botijão de gás ligado a um forno na área externa da residência. As chamas se espalharam e chegaram ao telhado de acrílico da casa.
2: Cássio Nunes Marques estava no imóvel com a esposa no momento do incêndio, mas ninguém ficou ferido. O corpo de bombeiros foi acionado e controlou as chamas em cerca de 40 minutos.
1: Olha, 6h48, o Brasil deve enfrentar pelo menos 6 ondas de calor entre os meses de setembro, que está começando amanhã, e dezembro. Isso segundo uma análise do Centro Nacional de Monitoramento e Alerta de Desastres Naturais, o CEMADEM. A projeção considera o avanço de um El Niño que pode estar entre os mais intensos já registrados. E o número de episódios pode ser ainda maior, viu? No último El Niño, que aconteceu entre 2023 e 2024, o Brasil teve 9 ondas de calor no período. Para ser considerada uma onda de calor, as temperaturas máximas e mínimas precisam ficar excepcionalmente acima do normal por pelo menos 3 dias seguidos. Segundo os especialistas, esses eventos estão ficando mais frequentes e também mais abrangentes, atingindo diferentes regiões do país ao mesmo tempo.
2: Os primeiros sinais mais fortes do El Niño podem aparecer já em setembro, principalmente no centro-sul do país. O calor também deve agravar a seca e aumentar o risco de incêndios. Atualmente, 157 cidades estão em situação de seca severa e 560 municípios aparecem em alerta alto para o fogo. O impacto pode chegar também ao bolso das pessoas, ao bolso do cidadão, da cidadã. Estudos apontam que choques climáticos provocados pelo El Niño podem pressionar preços dos alimentos nos meses seguintes, especialmente carnes e hortaliças. E olha, Stephanie, Nesse final de semana, o jornal O Globo trouxe uma reportagem já falando que algumas commodities já começaram a subir de preço por conta aí das consequências do El Niño. Algumas já sentindo alguma mudança de clima nas regiões de plantio, outras já se antecipando ao que vai acontecer. Café, cacau e açúcar já com preços em alta. Essas commodities, elas são negociadas internacionalmente, elas têm preços internacionais, então assim, isso vale para o mundo inteiro e nos afeta aqui no Brasil também. E o que os especialistas estão dizendo é que o El Niño também deve afetar o desempenho do agro, o impacto do agro no PIB, no Produto Interno Bruto do Brasil, no ano que vem. Provavelmente o setor do agro não vai ter um crescimento tão robusto como teve neste ano, no ano que vem, por conta de efeitos do El Niño. Então, espere aí por aumentos no café, no açúcar, no cacau, você que gosta de chocolate. Nós que gostamos de chocolate, sofremos cada vez que a gente ouve falar em aumento do preço do cacau, mas tudo isso consequência do El Niño, somado aí também ao aquecimento global. 6 horas e 51 minutos. Vamos girar a reportagem da Nova Brasil.
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1: E nesse giro a gente vai ao interior de São Paulo para falar de cultura, porque vai até sábado, dia 5 de setembro, a Feira Internacional do Livro de Ribeirão Preto. E o Éder Martins vai trazer os destaques da programação para a gente.
5: Ribeirão Preto recebe a partir deste sábado, dia 29, a 25ª edição da Feira Internacional do Livro. Com o tema Gerações Literárias, o evento terá mais de 350 atividades gratuitas até o dia 5 de setembro. A programação reúne literatura, música, teatro, debates, oficinas e atividades educativas em mais de 20 espaços culturais da cidade. Na abertura, o sociólogo espanhol Manuel Castells participa de uma palestra sobre os impactos da inteligência artificial na sociedade. Às 8 da noite, o Teatro Pedro II recebe o show do cantor e compositor Guilherme Arantes, que vai apresentar seus grandes sucessos em um formato intimista. Durante os 7 dias de programação, a feira terá encontros com escritores, sessões de autógrafos, apresentações teatrais, atrações musicais e atividades voltadas ao público infanto-juvenil. Entre os grandes nomes confirmados estão o aclamado escritor moçambicano Mia Couto e também outros nomes como Inácio de Loyola Brandão, Socorro Acioli, humorista e escritor Hélio de la Penha e muitos outros. A expectativa de público gira em torno de 250 mil visitantes nos dias da feira. De Ribeirão Preto, Éder Martins.
2: Caprichada essa feira do livro em Ribeirão, hein, Stephanie?
1: Nossa, que programação deliciosa. Tá aí pertinho, Mauro, dá um pulo.
2: Vou dar um pulinho lá. São 4 horinhas de viagem até Ribeirão Preto de carro aqui de São Paulo. Para quem tiver interessado, olha, tá caprichada a programação. Eu sou fã de feira de livro. Tem uma feira de livro aqui em São Paulo que fica em frente ao estádio do Pacaembu. É uma feira anual e que cresce a cada ano. Impressionante o quanto essa feira se tornou realmente um evento assim de prestígio, obrigatório para quem gosta de ler aqui em São Paulo. Brasília tem também, Stephanie? Como é que são as feiras de livro por aí?
1: Brasília tem. Semana passada a gente estava aqui com a Bienal, que por algum motivo não aconteceu aí nos últimos anos, né? A cada 2, como é se esperar de uma Bienal, mas nós tivemos aqui a Bienal do Livro na semana passada e a gente tem aqui perto, inclusive o nosso colunista de literatura aqui, todas as sextas-feiras, nós temos o Paulo Pimenta, que é um colunista de literatura, e ele falou pra gente, aconteceu há 15 dias praticamente, a Feira de Paracatu, que é uma cidade que fica aqui na região do entorno de Brasília, é uma cidade mineira, mas que fica no entorno de Brasília, fica 3 horinhas de carro, e uma feira gigantesca também, com nomes nacionais, internacionais, então lançamento de obras, aquele bate-papo delicioso. Eu ainda não conhecia a Feira de Paracatu. Tem a de Pirinópolis também, aqui pertinho em Goiás. Então, são muitas as feiras aqui no nosso cinturão.
2: É isso aí. Incentivo à leitura é tão importante. Sempre foi, né, gente? Sempre foi. E agora, nesse tempo de telas, mais ainda. Stephanie, obrigado por
1: hoje.
2: E
1: é o único lugar, né, Mauro? Lembrando que é o único lugar, eu até postei isso também nas redes sociais semana passada, é o único lugar onde a gente ainda não é impactado por publicidade a cada 5 minutos. É. Então vamos ler, hein?
2: Isso. Lê ali tranquilinho seu livro, não vai ter nada pulando na sua tela, na sua página
1: as
2: ali.
1: As Big Techs ainda não encontraram uma forma de chegar nas páginas do livro, por enquanto.
2: Graças a Deus. Obrigado, Stephanie. Boa segunda pra você.
1: Valeu, Mauro. Até amanhã. Tchau, tchau.
2: Obrigado a você que nos acompanhou até aqui. Você vai ter agora propaganda política. Fique por aí, fique se informando das candidaturas. E depois da propaganda política, 7h25, a gente está de volta com o noticiário da sua cidade, da sua região. Boa segunda para você e até já. Tchau, tchau.
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1: Bom dia, gente. Tá chegando a propaganda eleitoral gratuita. Daqui a pouquinho estaremos juntos aqui no Redação Paradiso. Você continua ouvindo a gente normalmente pelo site ou pelo aplicativo. Fechou? Já já a gente se fala. 7 horas em ponto.

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2: 7:28. Excelente semana para você. Ótima segunda-feira. Hoje é dia 31 de agosto. Mês terminando hoje. E você está em 89,5 aqui, Rio de Janeiro, Nova Paradiso FM. Um sucesso atrás do outro. Redação começando com as notícias que você precisa. Muita música boa. É informação que interessa e a nossa seriedade matinal habitual. Vamos lá para o Centro de Operações da Prefeitura. Felipe Macon, bom dia.
3: Oi, bom dia para você, Janote, bom dia a todos aqui na Melhor, na Nova Paradiso. Já falando dessa chuvinha fraca, né, em alguns pontos, tomar cuidado, risco de acidente. E a gente vai direto para a área da Vila da Penha, Avenida Brás de Pina, próximo da estação BRT Guaporé. Aconteceu, sabe o que ali? Uma perseguição policial durante a madrugada. Nisso, os bandidos na contramão bateram numa barraquinha aí de um poste que ficou envergado, isso no sentido Ramos. O carro roubado foi recuperado, mas enquanto essa situação do conserto do poste não é resolvida, continua uma faixa ocupada. Pessoal que vai em direção à Avenida Brasil perde muito tempo nessa passagem por Vila da Penha. Melhor sair até de Vila da Penha pela Luther King Júnior. A Brasil, falei agora por aqui, vamos comentar também sobre ela, porque o trânsito está completamente congestionado. Chegou a acontecer um acidente de um táxi batendo uma mureta no Caju, saindo pela linha vermelha vindo da Baixada Fluminense. Um engarrafamento, eu falei de chuva, Washington Luiz, aliás, com bolsões d'água, tá? Quilômetro 122. Isso nas proximidades da linha vermelha sentido Juiz de Fora e nos dois sentidos próximos da Reduc. O engarrafamento começa rumo a Brasil a partir do Parque Gráfico principalmente. 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Já volto, Janote.
2: Perfeitamente, muito obrigado. Obrigado pela gentileza. Vamos agora para a nossa redação com o jornalismo de Sérgio Leão. Seja bem-vindo. Ótima semana, Leão.
4: Muito bom dia, Janote, ouvintes ligados aqui no Redação Paradiso. Vamos juntos, semana começando. Já, muita música, informação e, claro, os nossos colunistas para você. E se você ainda não seguiu a gente, @novaparadiso.fm no Instagram.
2: 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É o 99-8951-895. Esta rádio tem muita classe. Você está bem? Como passou o fim de semana? Graças a Deus, sei que tudo foi ótimo. São 7:32. Bom dia, Rio. Bom dia, Brasil.

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1: 7:38, uma ótima semana para você, bom dia. Os destaques do programa de hoje são os seguintes. David Correia, jogador do Vasco, é alvo de buscas e investigação sobre tráfico de armas e drogas. E mais, tem atleta do Santos que foi preso em São Paulo. Nova ciclofaixa de lazer é inaugurada na Orla da Zona Sul. 20 pessoas são resgatadas no mar da Barra da Tijuca durante o fim de semana de ventos fortes aqui no Rio. Flamengo vence o Botafogo 3-0 em tarde de golaços no Maracanã e segue a caça ao Palmeiras no Brasileirão. Atlético e Fluminense sonham, mas só empatam em 3-3 em jogo com vacilos dos goleiros. E uma manhã fria e nublada nessa segunda-feira aqui no Rio de Janeiro, a máxima prevista para hoje de 30 graus. Há previsão de chuva a qualquer hora do dia e nesse momento aqui no FM Hall, estamos ao lado do aeroporto Santos Dumont, termômetro marcando 21, São Paulo capital 18, Brasília com 20 graus. Outras informações da nossa redação, por gentileza, Sérgio.
2: Já note na edição de hoje do Redação Paradiso, você vai ficar sabendo também que o Parque da Serra do Mendanha foi reaberto e a principal atração é uma piscina natural. E mais, Força Municipal estreia no desfile do dia 7 de setembro aqui no Rio.

0: Esse foi o 14 Bis, Todo Azul do Mar. 7:47. Por gentileza, meu caro Sérgio, pessoas interessadas na nossa programação e que nos acompanham, por gentileza.
1: Nesse momento tem muitas pessoas aqui acompanhando o Redação Paradiso. Simbora com os beijos aqui, ó. Áurea da Silva, Laís, Jorge Barbosa, Ricardo Oliveira, Marcelo, Pedro de Assis, Patrícia Almada, Rômulo, aqui junto com a gente, Elias Lopes, no busão. Atenção aí todos os motoristas de aplicativo, de ônibus, porteiros, frentistas, um beijo pra vocês. Alex Santos e também a Maria Cristina Paiva ligadinha aqui com a gente.
0: Por favor, evite o termo busão, use o termo ônibus, é a mais comum e tem a ver com a nossa linguagem.
1: Você vai ficar nesse
0: nossa linguagem não é uma linguagem coloquial, é uma linguagem formal. Por gentileza, eu peço isso a Vossa Excelência. É um beijo para todos, uma excelente semana.
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0: Nossa reportagem ativa no Centro de Operações da Prefeitura com Felipe Macon, por gentileza.
3: É isso, Gianotti. Tem um busão agora sendo retirado em Benfica.
0: Por favor, Felipe. Por favor, Felipe. Sim. Linguagem formal a partir de hoje. Evite busão. É ônibus. Por gentileza.
3: Perfeito, Gianotti. Então tem um ônibus agora sendo retirado em Benfica, na pista central da Avenida Brasil. E isso depois da gente ter falado por aqui de um acidente com táxi no Caju, um pouco mais na frente. Aquele trânsito da Avenida Brasil continua muito ruim para quem vem desde a altura da Penha. O pessoal vai encontrando muito congestionamento, ou melhor, desde Irajá, bastante lentidão. Vindo pela linha vermelha, a alternativa sendo a Baixada Fluminense, mas sabendo aí do congestionamento, principalmente na Maré, próximo do acesso da linha amarela. Também teve um acidente nesta manhã. Em Bom Sucesso, sentido Avenida Brasil, envolvendo um carro e um caminhão. Pessoal que está vindo da freguesia tem a opção da Serra Grajaú Jacarepaguá, mas tomando cuidado com aquela pista molhada, maior risco de acidentes. É boa movimentação seguindo pela Serra. A Avenida das Américas, Barra da Tijuca, também é destaque, porque aconteceu uma batida com dois carros próximo da estação BRT Afrânio Costa, em direção ao Jardim Oceânico. Pessoal que já vai passando próximo da estação BRT Riviera vai encontrando lentidão na pista central. A lateral é melhor alternativa. 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
0: Estamos de volta com a programação matinal da Nova Paradiso FM 89,5 Rio de Janeiro. São 7 horas e 53 minutos. E o jogador David Corrêa, o DVD, atacante do Vasco da Gama, é alvo de buscas na manhã de hoje numa investigação sobre tráfico interestadual de drogas e armas. Agentes da Delegacia do Leblon e da Delegacia Especializada em Armas, Munições e Explosivos saíram para cumprir 3 mandados de busca e apreensão aqui no Rio. Equipes foram para a casa de David na Barra da Tijuca. Outro endereço é o Centro de Treinamento Cruz Maltino, em Jacarepaguá. Em São Paulo, um atleta do Santos foi preso. Até a última atualização dessa reportagem, ele não havia sido identificado. E foi inaugurada ontem a ciclofaixa de lazer instalada na Orla da Zona Sul, entre o Leblon e Copacabana. Com 7 quilômetros e um pouquinho mais de extensão, a ciclofaixa funcionará os domingos e feriados de 8 da manhã às 4 da tarde. Segundo a CEOP, o objetivo da ciclofaixa é ampliar a capacidade da ciclovia existente, proporcionando mais conforto aos ciclistas e segurança a todos que utilizam a área para caminhadas e outras atividades esportivas. Por favor, complementando nossas informações, Leão.
1: Já note, o público que gosta de acompanhar o desfile do dia 7 de setembro aqui na cidade do Rio verá uma novidade esse ano. É a estreia, né, da Força Municipal, a divisão de elite da Guarda Municipal na tradicional Parada Militar e de Forças Policiais no Dia da Independência do Brasil. Efetivo e viaturas da Força Municipal se juntaram ao da Guarda Municipal, que de forma tradicional já participa do evento. Em tempo aí, na Avenida Presidente Vargas, que recebe desfile todos os anos, é a região com maior número de prisões e conduções por roubos e furtos da Força Municipal aqui do Rio.

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1: De acordo com o INPE, o Instituto Nacional de Pesquisas Espaciais, horário de Brasília nesse momento, 8 horas, 2 minutos, Redação Paradiso aqui na Nova Paradiso FM. Seguimos. O Flamengo venceu o clássico contra o Botafogo por 3-0 na tarde de ontem, no Maracanã, pela 25ª rodada do Brasileirão. Com dois bonitos gols de Samuel Lino e outra pintura de Carrascal, o rubro-negro diminuiu, ao menos por enquanto, a distância para o líder Palmeiras. O time de Leonardo Jardim chegou aos 48 pontos, 3 a menos que o Alviverde. O Atlético Paranaense vem em terceiro com 45 pontos. Continuamos na editoria de esporte. Atlético Paranaense e Fluminense fizeram um jogo bastante movimentado e ficaram no empate em 3 a 3. Em duelo que ficou marcado por vacilos dos goleiros, vírgula, Santos aceitou o chute de Canóbio e Fábio cometeu pênalti nos acréscimos. As equipes alternaram a dianteira do placar e sonharam em colar dos líderes do Campeonato Brasileiro, mas deixaram o gramado sem grandes alterações na tabela. Os gols do confronto foram marcados por Leozinho, Benavides e Viveiros. Já nos acréscimos para o time da casa, enquanto o tricolor balançou a rede com Hulk, Canóbio e Ignacio. Informações extras da nossa redação, o senhor Sérgio Leão, por gentileza.
2: Até o fim do programa eu vou cair de sono com essa sua animação e formalidade. Olha, a 3RJ informou que agentes da concessionária tiveram que acionar forças de segurança, né, maior por volta ali de 3 da tarde por conta de torcedores do Flamengo e do Botafogo em mais um episódio, mais uma ocorrência envolvendo aí esses torcedores na Estação Olímpica do Engenho de Dentro, na zona norte da cidade. Ainda segundo com a 3RJ, alguns torcedores fugiram do local após o acionamento, teve confusão, a gente lembra, relembra várias vezes aqui. Gente, tá indo pro jogo, vai vibrar o jogo, curtir o jogo. Pra que confusão? Pra que você vê, acaba atrapalhando pleno domingo o trabalho de agentes, né, da concessionária 3RJ. Fica aquele clima completamente desnecessário. Torcedor que é torcedor, não faz isso que aconteceu ontem na Estação Olímpica de Engenho de Dentro.
1: Por gentileza, nosso trabalho não é comentar, é apenas dar a notícia. Controle-se.

0: 8:11, esse foi George Michael com Faith, antes Legião Urbana, o mundo anda tão complicado. 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Ah, o que faremos agora? Assim, o trânsito.
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0: Vamos ao Centro de Operações da Prefeitura, informações ao vivo com o repórter Felipe Macon.
3: Pois não, Gianotti, gostaria de explicar o motivo do congestionamento para quem vem pela Avenida Dom Helder Câmara na passagem por Pilares. Houve uma colisão envolvendo um carro e uma moto no sentido Benfica, inclusive houve o acionamento do Corpo de Bombeiros para o local. Uma faixa está ocupada para quem vai passando também no sentido Cascadura por conta do posicionamento de uma viatura do Corpo de Bombeiros. Pessoal que está saindo nesse instante de Cascadura tem alternativa da Rua Goiás, sabendo que lá na frente tem uma lentidão nas imediações do acesso para a Avenida Marechal Rondon, na Rua Arquias Cordeiro. Melhor chegada por meio da Rua General Belegarde, na passagem pelo Engenho Novo. A dificuldade na Avenida Marechal Rondon vai até o Riachuelo, onde há sinal apagado, inclusive próximo da Vitor Meirelles. Caminho por Vila Isabel, na Rua Teodoro da Silva, melhor, evitando a Rua Maxwell, que tem obras. 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Em instantes, volto, Gianotti.
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4: 8h14. Karen, bom dia.
5: Alô, alô, Janote, Leão e super ouvinte da Nova Paradiso FM. Por que variar o cardápio? Um dos maiores motivos é para evitar que o organismo se acostume tanto com um alimento que passe a não absorvê-lo como deveria. Onde os nutrientes são eliminados sem que sejam absorvidos. Se você come todo dia os mesmos produtos, especialmente aqueles disfarçados de alimentos, entre aspas, o corpo simplesmente os despreza. Você corre o risco de estar descartando o seu dinheiro e comprometendo as suas defesas contra doenças e possíveis alergias. Aqui vão algumas dicas. Comer arroz com feijão, aliás, é a melhor combinação proteica, especialmente pós-treino. E com passaporte totalmente verde e amarelo, não é mesmo? Você aí não precisa comer carnes, acompanhe com saladas e legumes. E quando for consumir a proteína de origem animal, acompanhe com saladas e vegetais sem amido. Aqui é perder peso sem peso. Tamo junto, até amanhã.
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1: Você está em 89,5 Rio de Janeiro, Nova Paradiso FM, 8 horas 23 minutos. 20 pessoas precisaram ser resgatadas do mar na Praia do Pepê, na Barra da Tijuca. Segundo o Corpo de Bombeiros, o grupo teve dificuldade para sair da água por causa das rajadas de vento que atingiram a cidade nesse fim de semana. O grupo, formado por pessoas com idades entre 20 e 67 anos, preparava uma travessia em direção às ilhas localizadas em frente ao segundo grupamento marítimo. Durante o percurso, uma mudança nas condições de vento passou a empurrar os participantes em direção a São Conrado, dificultando o retorno à praia. E o número de cidadãos estrangeiros desaparecidos após a avalanche que devastou o Nepal e o Tibete na China chegou a 590, segundo o Ministério das Relações Exteriores nepalês. Em declaração nesta segunda-feira, a pasta informou que as pessoas são provenientes de 39 países diferentes. Até o momento, os corpos de 323 estrangeiros foram resgatados, afirmou o porta-voz do Ministério, Lok Bahur Shehri. Entre elas estão turistas e peregrinos que viajavam em direção ao Monte Kailash, considerado sagrado e localizado na região autônoma chinesa do Tibete. Sérgio Leão, por gentileza.
2: Janote, a Secretaria Municipal do Meio Ambiente e Clima reabriu o Parque Natural Municipal da Serra do Mendanha, na região de Bangu, nesse domingo. O local estava fechado para reformas desde janeiro do ano passado e agora volta a ficar disponível para a população. Uma das principais atrações reformadas foi a piscina de águas naturais, que teve o piso aí revestido e reformulado. O parque também conta com um parquinho para crianças.

0: 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Fat Family, Eu Não Vou. 89,5 Nova Paradiso FM, 8 horas 32 minutos. Por gentileza, meu caro Sérgio Leão, pessoas que acompanham a nossa programação nesse momento.
1: Janote, ligada aqui no Redação Paradiso, nessa segunda-feira junto com a gente, tá aqui a Lucimar de Souza, Robson Batista, Nilza Ladeira, cadê aqui? Maria Cláudia Rodrigues, Luiz Carlos, João Alexandre, João Carlos, Letícia, a Fabiana Rangel, Douglas Nogueira e a Carla Mauladoni. Um abraço para todo mundo ligado aqui com a gente no Redação na manhã de hoje.
0: Uma semana excelente para todos. Excelente segunda-feira, muita saúde a todos.
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0: Você que está no AD Itinerim, precisa saber das informações do trânsito. Vamos ao centro de operações com o Felipe Macon, por gentileza, Felipe.
3: Vamos sim, já note, ó, o pessoal que vai seguindo pela Avenida Pastor Martin Luther King Jr. já encontra uma piora, vindo de Irajá, logo na sequência do acesso na Marquês de Aracati, na altura ali da estação do metrô, seguindo por Vicente Carvalho, até Inhaúma. Tem muita gente tentando evitar a Avenida Brasil, partindo pela Luther King, isso já deu uma piora na movimentação. Sabendo que emendando com Maria da Graça, Largo do Jacaré, tá difícil esse contorno de acesso à Avenida Marechal Rondon, misturando com o pessoal que tá saindo do Engenho Novo, no Riachuelo ainda tem sinal apagado. Seguindo por Vila Isabel, é a melhor pedida, a gente lembra. Gasômetro, já bastante intensa essa descida para a Avenida Francisco Bicário. Seguindo mais na frente, a perda de tempo no acesso elevado sobre a Avenida Paulo de Fronteira rumo ao Rebouças. Lá na frente, a saída também para a Lagoa, Jardim Botânico, difícil. Se for pelo túnel Santa Bárbara, faz melhor vindo do centro para a Zona Sul, Aterro do Flamengo, sem dificuldades. 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Já tô de volta.
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0: está renovando a frota das linhas regulares para ficarem no padrão do BRT.
1: Viva o BRT!
0: Que criou a Força Municipal para fazer o patrulhamento ostensivo e reduzir os assaltos nas ruas. Que investe no turismo e na cultura.

0: Apple Play. Pronto, voltamos ao modo normal. É que nós chegamos agora para trabalhar. Antes, quem estava fazendo programação era uma IA me imitando e uma IA imitando o Sérgio Leão. Pronto, voltamos à palhaçada de sempre. É isso, o pessoal reclama, né?
1: Reclama.
0: Pessoal reclama. Quando a gente faz sério, o pessoal pede pra gente fazer sério. É isso. E se a gente faz a piada, o pessoal também reclama. O que é que a gente vai fazer? Estamos lascados.

0: 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Você está em 89,5 Rio de Janeiro, aqui, Nova Paradiso FM, 8h44. Você sabe. Cidade Negra ou Erê? Isso aqui que você está me apresentando são duas notas, é isso?
1: São.
0: Que porcaria.
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0: Pronto, fiquem tranquilos, voltamos ao nosso modo normal. Como eu disse, recebemos muitas críticas aqui, só porque resolvemos abrir o programa hoje de maneira formal. Mas vocês não gostam, não é mesmo? Então tudo bem, a gente segue no modo nós. Olha, as cobranças judiciais de dívidas privadas chegaram ao maior patamar da série histórica em 2025, com base no painel de estatísticas do Conselho Nacional de Justiça. Foram 1.239.533 novos processos de execução de títulos extrajudiciais não fiscais no ano passado. Em 2020, haviam sido 772.645. A alta no período foi de 60%. E a Agência Nacional de Vigilância Sanitária aprovou o registro de uma nova caneta semaglutida da farmacêutica brasileira EMS. O medicamento chamado Ilumec será uma nova opção para o tratamento da diabetes tipo 2 no país. O Ilumec contém semaglutida, o mesmo princípio ativo de medicamentos como o Ozempic da Nova Nordisk e o Oziv também da EMS, eu acho que é assim que se fala. Ô, canetinha, fala.
3: Caneta azul, azul caneta.
0: Tá, chega.
3: Olha, a Receita Federal paga hoje o quarto lote de restituição do imposto de renda.
0: Fala.
3: Uma hora dessa. Escatologia tem limite.
0: Não, não é escatologia, não. É coluna.
3: A Receita Federal paga hoje o quarto lote da restituição do Imposto de Renda à Pessoa Física. O lote contempla aí também
0: Deu ataque de bobeira. Chegou. Ó, é impressionante. Comeu uma salada de frango. Um suco de 500 ml e dois brigadeiros. Você tem vermes.

0: Só musicão pra você. Esse foi o ABBA Dancing Queen. Ah, eu me lembro na época que eu dançava profissionalmente. Eu usava um colan roxo e umas meias de crochê. E eu dançava essa música que era uma beleza no palco, as pessoas aplaudiam.
1: Que cena.
0: Eu perguntei alguma coisa pra você? Não te perguntei absolutamente nada. Tô falando com o ouvinte, não tô falando com você.
1: Gosta assim, doce, educado.
0: É. O que que temos? Ah, nós temos na promoção hoje dois convites para os cinemas da rede UCI 3D. É diferente, porque é 3D. Então você tem três dimensões. É, e se tratando de três dimensões, você vê o filme de outra forma. Ele tá felizinho, porque agora eu resolvi voltar ao modo Gigi de sempre. Eu comecei fazendo um programa hoje de um jeito formal, ninguém gostou. Tacaram pedra na gente aqui, eu posso fazer. É isso. É, tenho dois convites para as redes dos cinemas UCI 3D. Não é isso? E como é que faz para participar da promoção? Pelo WhatsApp.
1: Como é que é a explicação do 3D?
0: Oi?
1: Como é que é a explicação do 3D?
0: Você vê de outros ângulos o filme. Entendeu?
1: Tem gente que enxerga assim sem precisar do óculos.
0: É verdade. Eu tô precisando de óculos pra perto urgentemente. É o 99895-1895. Eu quero convites pros cinemas da rede UCI 3D. Você já viu algum filme em 3D?
1: Já.
0: Qual foi o filme que você viu em 3D?
1: Alguns, já vi.
0: Fala um.
1: Não tá vindo na cabeça.
0: Não
1: agora.
0: Tem condições.
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0: Bom, enquanto o trânsito não chega, estamos sem contato lá com o Centro de Operações da Prefeitura. Quer mandar alô? Manda aí.
3: Simbora.
0: Pera aí, vai.
1: Simbora mandar aqui um alô para os ouvintes que estão ligadinhos aqui no Redação Paradiso. Deixa eu mandar aqui um beijo, né, e acalmar os ouvintes que estavam aqui em cólicas, dizendo que a duplinha estava estranha. Vamos lá, ó, um abraço aqui para o Walter, que está junto com a gente.
0: As pessoas não entendem, uma piada, foi uma piada nonsense. Ah, meu Deus do céu, será possível?
1: Ó, Cláudio junto com a gente, Thiago, Rosane, Isabela Rocha. Esse
0: telefone não toca, hein?
1: Juliana Santos junto com a gente, Thiago, Rosane, um abraço pra vocês. E aí os que estavam perguntando, dizendo, Leão, como é que eu vejo lá o meu imposto de renda, porque eu me dei uma crise de riso por causa do Gigi? Você que quer ver o seu quarto lote é hoje, 31 de agosto, o contribuinte pode verificar se vai receber nesse lote por meio da página da Receita na internet. Basta clicar na opção Meu Imposto de Renda e em seguida, consultar a restituição no site lá do Imposto de Renda.
0: Tá vendo? Não tem compromisso com a informação.
1: Tive.
0: Ah, Felipe Macon, por gentileza, meu querido, como está? Tudo bem?
4: Tudo ótimo, Gianotti. Melhor agora, né? Melhor agora falando com você mais uma vez, por aqui em 89,5. Seguinte, Gianotti.
0: Qual é o gancho? Qual é o gancho agora que você vai fazer? Qual é o gancho?
4: Seguinte, é o seguinte, tá frio no início da manhã, mas o trânsito tá quente na outra ponta.
0: Essa
4: o
0: foi
4: tá
0: horrorosa, pelo
4: amor de Deus. Né?
0: Foi.
4: É, eu não,
0: foi.
4: Não gostei também, não gostei.
0: É sério.
4: Quem sabe por quê, Janote? Tem um incêndio em um ônibus na Estrada da Pedra. Essa foi boa, hein?
0: Aí. Não, foi péssima.
4: Na Estrada da Pedra, na altura da estação BRT Pingo d'Água. Atenção para quem está saindo aí de Santa Cruz, seguindo em direção a Guaratiba, porque vai encontrar uma perda de tempo. Pessoal que vai seguindo também de Guaratiba em direção à Barra da Tijuca, a movimentação já é mais intensa na saída do túnel da Grota Funda, acesso à Avenida das Américas. A Avenida das Américas, que mais cedo teve um acidente próximo da estação BRT Afrânio Costa. Esse acidente já foi resolvido. Ainda assim, para quem está no contorno do Giro do Cebolão, vai encontrando um trânsito intenso. A Avenida Lúcio Costa não vale a pena, porque próximo do acesso da Ayrton Senna tem um congestionamento. Luther King Jr. continua ruim, fica esse recado para quem está saindo de Irajá. Muita gente já procurando essa alternativa. A Avenida Brasil, que hoje está um trânsito muito pesado, desde Coelho Neto até Benfica, por conta da demorada da retirada de um ônibus. Ingressou muito cedo na altura de Benfica, ainda na faixa das 7 da manhã, e isso vai deixando a perda de tempo. Saindo da Baixada Fluminense, vale pensar na linha vermelha como melhor rota alternativa, precisando chegar ao centro do Rio. 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Já volto, Gianotti.
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0: Um minuto para as nove. Aí, Théo, bom dia.
3: Bom dia, Gianotti. Muito bom dia a todos. E o final de semana de Campeonato Brasileiro foi agitado. Começando pelo clássico entre Flamengo e Botafogo no Maracanã, que acabou em festa rubro-negra. O Flamengo foi dominante na maior parte do jogo, venceu por 3-0, apesar de ter sofrido no começo do segundo tempo, quando vencia apenas por 1-0. Com o resultado, o rubro-negro se mantém na vice-liderança e diminuiu para 4 pontos a distância para o Palmeiras, que, por sua vez, empatou com o Mirassol. Já o Alvinegro viu a zona de rebaixamento se aproximar. O Vasco da Gama também fez a sua parte e venceu. Diante de um Cruzeiro praticamente reserva, o Cruz Maltino fez uma grande atuação em São Januário e venceu por 3-1. Apesar dos 3 pontos, o clube segue na zona de rebaixamento por conta do saldo de gols. Por fim, o Fluminense teve a difícil missão de visitar o Atlético Paranaense em Curitiba e acabou empatando em 3-3. O tricolor chegou a ficar atrás do placar por 2 vezes, mas conseguiu a virada e sofreu o gol de empate nos acréscimos. Com 1 ponto para cada, ambos se mantêm no G4. E por enquanto, foi isso, Gianotti. Mais tarde eu tô de volta com mais informações.
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1: 9:10. Olha, estamos no horário certinho hoje. Nem acredito, Deus é Pai. Olha aqui, os representantes do governo brasileiro participam hoje de uma conversa virtual com integrantes do governo dos Estados Unidos para retomar as negociações em torno do tarifaço imposto pela Casa Branca a produtos brasileiros vendidos no mercado americano. A conversa está marcada para as 14h30 e foi agendada após telefonema entre os presidentes Lula e Donald Trump há cerca de 10 dias, quando os dois concordaram em retomar os debates sobre o tema, sob a alegação do Brasil de que a medida é infundada. E a Justiça Federal do Distrito Federal marcou para a próxima quarta-feira uma audiência de conciliação entre o governo federal e o Discord, depois de o governo mover uma ação pedindo que a plataforma seja obrigada a cumprir determinadas medidas para dar mais segurança aos usuários. Segundo o despacho, deverão participar da audiência representantes da União, do Discord e do Ministério Público Federal, com conhecimento suficiente dos fatos e com poderes para efetuarem essa negociação. Ô, Leão, vai.
2: Olha, o Rock in Rio começa nessa sexta-feira, tem a expectativa de movimentar 3,3 bilhões na economia carioca e atrair mais de 100 mil pessoas por dia à cidade do rock. De acordo com a Fundação Getúlio Vargas, a FGV, o evento deve gerar 33,9 empregos, sendo 22,8 diretos e 11,1 indiretos.

0: Elton John, que estará dia 7 agora no Rock in Rio. Faltam, acho que 5 dias, né? 4. 4 dias pro Rock in Rio. 9 horas 20 minutos. Além da minha tia Freira em Betim, irmã Odília, quem escuta esse programa, se é que tem alguém que escute esse programa, porque nós fomos apedrejados hoje pela manhã, foi uma coisa muito triste. Mas tem alguém ainda ouvindo a gente? Deve ter, né?
1: Tem, estou ouvindo os que voltaram a ouvir.
0: Ah, né? Voltaram a ouvir, porque deixaram de ouvir a gente.
1: Paulo Vieira, nosso xará Sérgio Dornelas, Márcia Cristina, Cristiane Fernandes, Humberto, Jéssica, José Newton.
0: Nome dela é Jéssica. Eu falei pra você. Quem canta isso?
1: Quem canta isso?
0: Bebeto, amigo. Olha, sabe Bebeto. Nada.
1: Eu conheço aquele sertanejo daqui, só que é Jennifer do sertanejo.
0: É.
1: O nome dela é Jennifer. Soraya Vasconcelos, Teotônio Miguel, Márcia Quaresma, Ivani Silva, Cristiane e Gilson Alves aqui, Pedro Batista. Um beijo, um abraço pra todo mundo ligado aqui no Redação Paradiso, junto com a gente nessa segunda-feira. Estou aqui meio que enrolando pra ver se o Felipe Macon liga pra gente, mas...
0: Exatamente, mas estamos adiantados também. Não vamos colocar a culpa nele, porque hoje fizemos um programa... começamos o programa fazendo o programa Blazer. Ou seja, um programa apenas com música, informação e com uma linguagem bastante formal, bastante séria, que foge um pouco do nosso padrão. Mas os ouvintes não gostaram, tacaram pedra na gente, reclamaram, falaram que ouvia a concorrência, e a gente voltou a fazer a papagaiada de sempre, que é o que o pessoal gosta, o que o povo abraça, o que o povo brasileiro quer ouvir. Também estou enrolando, não tenho mais muito a fazer, a não ser para dizer que fiz um risoto nesse fim de semana.
1: Mentira!
0: É um risoto de beijo. Estamos enrolando para ver se o Macon faz contato com a gente. Fiz um risoto ao balsâmico com bacon, alecrim e alho. Se quem tiver interesse, eu posso dar a receita em breve.
1: Mas o que é um risoto?
0: De bacon com vinagre balsâmico, alecrim e alho.
1: Não tinha nenhuma proteína, um franguinho, nada?
0: O bacon.
1: Macon ligou.
0: Tu sabe nem o que é proteína. Ô, Macon, vou travar você aqui, peraí. Tá travado? Vamos lá pro trânsito, chega.
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0: Quer dizer, a gente ficou enrolando 10 minutos para ver se você ligava, Macon. O que que houve? Perdeu as estribeiras aí, filho?
3: É porque eu tava apurando o que que tá acontecendo na
0: ponte,
3: galera.
0: Esse é um
3: congestionamento aí que tá vindo pra...
0: Oi? Caiu.
3: Está quase chegando ali no vão central. Esse é o motivo que cada vez maior esse congestionamento já na grande curva, reta do Cais. E se demorar a resolver, já vai chegar no acesso para a Avenida Brasil. Vai complicar mais ainda o trânsito que já é feio pela Brasil. Seguinte.
0: Ô, Macon, retoma aí, porque picotou a tua primeira informação. A gente não se situou. Vai do começo, vai.
3: É isso, que eu tava apurando esse congestionamento na ponte, saindo do Rio para Nikite. Foi uma queda de um motociclista quase ali chegando ao vão central. Isso por conta disso, desde a reta do Cais, a situação já é complicada e se demorar a resolver vai piorar aí para quem tá chegando pela Brasil. Vindo da Baixada Fluminense, pessoal faz melhor vindo pela linha vermelha, apesar dessa perda de tempo na maré. No sentido Baixada, que deu uma complicada por conta de batida na linha vermelha, com utilitário e moto aconteceu agora há pouco, na altura do hospital do Fundão. Pessoal que agora vai seguindo pelo centro, elevado do gasômetro, já está mais intenso. Se quiser escapar da Avenida Brasil pela rota interna de Benfica, Couto de Magalhães, ainda vale a pena, mesmo com essa dificuldade no início da Senador Bernardo Monteiro. Mas saindo de Bom Sucesso, aí não digo mesmo, porque até chegar a Senador, o pessoal vai encontrar muita lentidão pela Leopoldo Bulhões e também vindo pelo viaduto de Benfica. 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Amanhã eu tô contigo, Janote.
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0: 9h25, hora de economia, vamos para São Paulo. Gradilone, bom dia.
8: Bom dia, Janote. Bom dia, ouvintes da Nova Paradiso. Janote, agosto está acabando mais ou menos como começou, com Estados Unidos e Irã trocando tiros e o petróleo subindo. Na ponta do lápis, as cotações do petróleo do tipo Brent estão com uma alta de cerca de 3,5%, a 91,2 dólares o barril. As bolsas na gringa estão caindo um pouquinho na abertura, mas o dólar está abrindo em baixa. A moeda americana está começando o dia com queda de 0,4%, a R$ 5,172. E as ações brasileiras negociadas em Nova York estão com uma leve alta no pré-mercado também. Já note, o mês de agosto está acabando com os investidores globais preocupados com a inflação e com os juros nos Estados Unidos. Na ponta do lápis, haverá uma reunião em setembro do Banco Central americano e a perspectiva majoritária é de aumento dos juros. Para comparar, há uma semana, a expectativa de manutenção da taxa sem alterações era de 60%, mas agora essa expectativa caiu para 40%. Ou seja, na cabeça do mercado, vem alta de juro por aí e isso não ajuda ninguém. É isso aí, meu caro. Um bom dia e uma boa semana para você e para os ouvintes da Nova Paradiso. Até amanhã.
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0: um sucesso atrás do outro. 89,5 Rio de Janeiro, Nova Paradiso FM com The Farm. All Together Now. Esse é o Redação Paradiso, sempre de segunda a sexta, de 7h30 até às 10 horas da manhã. Portanto, não fique triste, daqui a pouco estaremos acabando com este programa.
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0: Pelo menos por hoje, né? Olha, o presidente da China, Xi Jinping, se reuniu na manhã de hoje com o presidente da Rússia, Vladimir Putin, em Bishkek, a capital do Quirguistão. O encontro ocorreu durante a Organização de Cooperação de Xangai, organizado de países asiáticos, tida como um contraponto ao Washington, na capital quirguistanesa. Mas que difícil, hein? Premier indiano Narendra Modi também viajou para o país.
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0: Duas dicas culturais para vocês. Quinta-feira, dia 3 de setembro, estreia a peça Alguma Coisa Falta Aqui, no Teatro Poeirinha. O espetáculo transita entre humor, delírio e melancolia para investigar um sentimento cada vez mais presente. A sensação de que alguma coisa está sempre faltando. A montagem fica em cartaz até o dia 25 de outubro, com sessões de quinta a sábado, às 8 e domingos, às 7 da noite. E no dia 7 de setembro acontece o show Nosso Amor aos Doces Bárbaros, no SESI Firjan, no centro do Rio. No palco, o quarteto Os Esotéricos revisita os 50 anos do legado de Caetano, Gal, Gil, Betânia, em espetáculo que une música, memória e reflexão. Tributo começa às 19 horas e a classificação é livre. Por gentileza, Pôncio.
3: Gigi, falta 4 dias para o início do Rock in Rio 2026. A Cidade do Rock abre os portões nos dias 4, 5, 6, 7, 11, 12 e 13 de setembro no Parque Olímpico, na Barra da Tijuca, zona sudoeste aqui da cidade. A edição desse ano aí tem Elton John, tem Foo Fighters, Demi Lovato e tantas outras atrações, Maroon 5 também, nessas principais atrações no palco Muro. Os ingressos, a gente lembra, para os dias 6, 7, 12 já estão esgotados, mas para quem já está aí com seu ingresso na mão, vai para o festival, há uma série de detalhes importantes para você resolver antes de sair de casa.
0: Vamos a eles.
3: O ingresso precisa estar ativado no aplicativo Quentro. É o mesmo do Ticketmaster. Há uma operação especial do BRT e metrô. Pega o metrô até o Jardim Oceânico e lá você vai enxergar no terminal um BRT especial até a Cidade do Rock.
0: Qual é o nome do aplicativo?
3: Quentro.
0: Quentro é aquela coisa similar à salsa?
3: Também.
0: Que se usa na moqueca?
3: Também. Fica muito bom.
0: Então, muito bem.

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1: 9:49 e você acompanhou no Redação de hoje. David Correa, jogador do Vasco, é alvo de buscas e investigação sobre tráfico de armas e drogas. E mais, tem atleta do Santos que foi preso em São Paulo. Nova ciclofaixa de lazer é inaugurada na orla da Zona Sul, entre o Leme e Copacabana. 20 pessoas são resgatadas no mar na Barra da Tijuca durante o fim de semana de ventos fortes no Rio. Eles estavam lá para fazer uma travessia, foram quase levados a São Conrado. Flamengo vence o Botafogo 3-0 em tarde de golaços no Maracanã e segue a caça ao Palmeiras no Brasileirão. Atlético e Flu sonham, mas só empatam em 3-3 no jogo com vacilos dos goleiros. E tem outras também.
2: Segundo o Sistema Alerta Rio, para hoje, segunda-feira, o tempo na cidade do Rio será influenciado por uma área de baixa pressão no oceano. A nebulosidade estará variada e há previsão de chuva agora no fim da manhã e também no início da tarde. Os ventos estarão aí moderados a fracos, podendo aí ter rajadas de vento no início da noite. A máxima de hoje, 30 graus.

0: A última do Redação de hoje com Emotions, The Best of My Love. Nova Paradiso FM, 2 minutos para as 10 horas. Resultado da promoção, 2 convites para os cinemas da rede UCI 3D, eu disse...
1: 3D.
0: Para Gilson Alves Moreira, final de telefone 2772. Gilson, um abraço para você, obrigado pela participação. Equipe de promoção já já pelo WhatsApp entra em contato com você, tá? Convites para os cinemas da rede UCI 3D para Gilson Alves Moreira. E eu encerro o programa de hoje com Richard Bach. Ele diz o seguinte: aprender é descobrir aquilo que você já sabe. Fazer é demonstrar que você o sabe. E ensinar é lembrar aos outros que eles sabem tanto quanto você. Bom dia, Rio. Bom dia, Brasil.
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0: Valeu, gente bonita. Beijo. Tô de volta amanhã, 7:30 da manhã, aqui no Redação Paradiso. As músicas que você gosta e tal, aquela coisa toda. Beijo pra todo mundo. Excelente semana. Bom, meu caro Zé Costa, hoje é dia de festa, hoje é dia de alegria. Não é verdade? Não é verdade, Leão?
4: É sim.
0: Porque hoje é aniversário da nossa querida Marleninha. Em homenagem à Marleninha, nós fizemos um poema aqui. Eu vou começar, posso?
4: Pode.
0: Hoje é dia de festa.
4: Mas a trilha é agora ou não?
0: Já quer botar trilha? Ah, uma trilha.
4: Essa trilha eu acho que ela merece.
0: Como a Marleninha ascende aos portugueses, ou seja, de família de origem portuguesa, vamos colocar Roberto Leal de fundo. Hoje é dia de festa, de bolo e alegria, pois a nossa querida chefe completa mais um dia. Márcia Ramos é o nome que está no documento, mas Marleninha é o apelido que ganhou o nosso coração e pensamento.
5: Dizem que ela é doce, dedicada e gentil, com um jeitinho tão meigo, quase infantil. Mas quem já recebeu um olhar mais carinhoso, entre aspas, sabe que esse doce pode ser bem temperado e poderoso.
6: Quando ela chega, todo mundo se ajeita. Abre a planilha, fecha a conversa e fica na espreita. Porque se a Marleninha pergunta: "Tá tudo bem?", é melhor conferir umas 3 vezes antes de dizer amém.
0: Ela tem paciência, charme e muita energia, e consegue transformar reunião em verdadeira poesia. Com seu olhar atento e sua voz delicada, até a tarefa mais difícil parece simples ou quase nada.
5: Mas por trás dessa chefe de pulso tão firme, existe uma pessoa que faz o time seguir e não dorme. Cuida, orienta, cobra e dá direção. E de quebra ainda ganha nossa admiração.
6: Márcia, ou melhor, nossa eterna Marleninha. Hoje a homenagem é toda sua, nossa chefinha. Que não falte saúde, sucesso e diversão. Que sobrem motivos para comemoração.
0: Aê! Bom, puxamos o saco até não poder mais.
4: Foi
0: que ela não
4: falso, mas foi bonito.
0: É, que ela não enche o nosso saco amanhã já.
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14: A insônia afeta mais de 30% dos adultos brasileiros e prejudica o humor, a memória e a produtividade. O problema pode surgir por ansiedade, dores no corpo ou excesso de cafeína à noite. Se a falta de sono acontecer por mais de 20 minutos, o ideal é sair da cama e fazer uma leitura sob luz fraca em outro cômodo. Evitar telas de celular e TV ajuda a preservar a melatonina, hormônio essencial para descansar. Manter rotina de horários é fundamental e casos persistentes pedem orientação médica.
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20: São 10h08, bom dia pra você, segunda-feira, 31 de agosto, mais uma semana começando, mais um mês terminando.
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3: Eu sou o Zé Costa, tô chegando para ficar com você até as 2 da tarde, abrindo essa semana, abrindo o horário com Lionel Richie. All Night Long, muita coisa boa rolando hoje por aqui. Nova Paradiso é um sucesso atrás do outro. Bom dia para você.

Dance, Dance, Barão Vermelho, da novela Vale Tudo 1988, clássico de novela na Nova Paradiso. E agora tem Carly Simon, 10h31, bom dia.

0: You know what to do, Carly Simon, na Nova Paradiso.
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0: Informações do trânsito direto do Centro de Operações da Prefeitura do Rio. Chega ele, Felipe Macon, muito bom dia.
2: Pois é, Costa, uma ótima segunda-feira para você e para todo mundo. Opa. Aqui na Melhor, na Nova Paradiso. A gente está de olho na ponte, porque aconteceu um capotamento de um carro na rampa de acesso à linha vermelha. Isso vai deixando muito congestionamento para quem sai da reta do cais. Uma faixa ficou ocupada na rampa, no sentido Niterói. Mais cedo teve uma batida com carro e moto próximo da chegada ao vão central. Na grande reta ainda tem uma movimentação intensa, uma Nikite. Pessoal que vai saindo agora do Engenho Novo já começa a encontrar a melhor situação na Avenida Marechal Rondon. Ida por Vila Isabel, Rua Teodoro da Silva, Avenida Rei Pelé também já teve uma melhoria da circulação. Na ida para a Zona Sul, pessoal agora pode fazer uso do Rebouças ou Túnel Santa Bárbara, aterro do Flamengo também, com bom panorama. 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E chamo você, Zé Costa.
0: Valeu, valeu, até já.
3: 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É só um instantinho e a gente volta já.
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11: Jimmy Cliff. Agora 10h43.

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1: Ana Carolina e Seu Jorge, ao vivo, é isso aí. É isso aí, Ana. Nova Paradiso é um sucesso atrás do outro.
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1: E muita informação, não é isso, Felipe Macon?
3: É isso, Zé. Pessoal, agora que vai saindo do túnel Rebouças, pegando a rua Jardim Botânico em direção à Gávea, se depara com congestionamento na altura do Parque Laje, a Avenida Borges Medeiros tem melhor situação. Saindo do Maitá para Botafogo, tanto faz pela Voluntários da Pátria, vai apanhar uma perda de tempo ainda antes da Real Grandeza, o mesmo valendo pela Visconde Silva e Pinheiro Guimarães. Boa saída para Laranjeiras pelo túnel Santa Bárbara, aterro do Flamengo também, com boa situação. Já a saída do túnel acústico para chegar da Praça Cibeles, o trânsito é intenso. A Avenida Niemeyer tem excelentes condições, servindo de alternativa para quem ainda passa por São Conrado. Tem aqui boas notícias para quem vai deixando Cascadura. Dois acidentes resolvidos na Dom Helder Câmara, na altura de Pilares, e também passando pela Rua Goiás, em Quintino. Eram acidentes com carro e moto. 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
1: É comigo mesmo, valeu.
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1: Foi inaugurada ontem a ciclofaixa de lazer instalada na orla da Zona Sul, entre o Leme e Copacabana. Com 7 quilômetros de extensão, a ciclofaixa funcionará aos domingos e feriados, de 8 da manhã às 4 da tarde. Segundo a CEOP, o objetivo da ciclofaixa é ampliar a capacidade da ciclovia já existente, proporcionando mais conforto aos ciclistas e segurança a todos que utilizam a área para caminhadas e outras atividades esportivas. O jornalista Carlos Monforte morreu aos 77 anos. A informação já foi confirmada pela família do jornalista. Formado pela Faculdade de Comunicação de Santos em 1972, Carlos Américo Aguiar Monforte passou pelos jornais A Tribuna de Santos e Estado de São Paulo. O jornalista começou a trabalhar na Globo em 1978. Foi contratado como repórter local, mas logo começou a produzir reportagens para o Jornal Nacional e para o Fantástico. Detalhes sobre a causa e o sepultamento do jornalista Carlos Monforte ainda não foram divulgados, pelo menos até a última atualização.
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18: A Nova Paradiso tem o Sem Escalas. É um sucesso atrás do outro, sem intervalos. Ó, de agora até o final dessa hora, até o meio-dia. Só música direto, sem intervalos. Muita música boa e tem promoção também. 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E a gente abre agora 11:07 com Elton John. Candle in the Wind, a primeira versão que ele fez em homenagem a Marilyn Monroe.

0: Madonna, Like a Prayer. Na Nova Paradiso é assim. 11:18 é um sucesso atrás do outro.
1: 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Ivete Sangalo, presença confirmada.

0: Clássico de novela na Nova Paradiso. Tema de abertura da novela Elas Puleras, 1982. The Fevers, você ouve na Nova Paradiso.
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0: John Paul Young, Love's in the Air, na Nova Paradiso. Dançou, hein? Dançou muito isso aí, fala a verdade.
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0: Chegou a hora, nada que tá rolando ainda, tá rolando Sem Escalas. Trilha errada, Sérgio Leão. Continua rolando aqui o Sem Escalas, um sucesso atrás do outro, sem intervalos até o final da hora. 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A gente segue agora 11:33 no Sem Escalas.
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Que de abelha, garotos, na Nova Paradiso. 14 minutos pro meio-dia. E no Sem Escalas, um sucesso atrás do outro, sem intervalos, tem Michael Bolton.

0: Clássico do Rock Brasil, Legião Urbana, será? Encerrando sem escalas da Nova Paradiso.
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0: 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Valeu!
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0: Informações do trânsito chegando de novo com ele, Felipe Macon de Galá.
4: Pois é, tô de volta por aqui, agora falando sobre o trânsito no Largo do Bicão, Vila da Penha. Movimentação intensa, a lentidão nos acessos para Luther King Jr., vindo pela rua Marquês de Aracatim, Irajá, e também pegando a estrada do colégio. Já foi resolvida a situação de uma ocorrência policial na Avenida Brás de Pina, próximo da estação BRT Guaporé. Mais cedo, um carro bateu em um poste, isso após uma perseguição policial. Esse veículo era roubado. Com a situação resolvida, melhorou a movimentação de ida rumo a Ramos para quem vai passando por Vila da Penha na Avenida Brás de Pina. Trânsito bastante intenso no acesso da Rua Uranos para a Avenida dos Democráticos. 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Compensa demais. Vou ficando por aqui, Zé Costa, mas amanhã tô de volta contigo e com todo mundo na melhor, na Nova Paradiso.
0: Valeu, abraço.
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0: O Flamengo venceu o clássico contra o Botafogo por 3-0 na tarde de ontem no Maracanã, pela 25ª rodada do Brasileirão. Com dois bonitos gols de Samuel Lino e outra pintura de Carrascal, o rubro-negro diminuiu, ao menos por enquanto, a distância para o líder Palmeiras. O time de Leonardo Jardim chegou aos 48 pontos, só 3 a menos que o Alviverde. Mas o Atlético Paranaense vem em terceiro, logo atrás, com 45. Aliás, Atlético Paranaense e Fluminense fizeram um jogo bastante movimentado e ficaram no empate em 3-3, duelo que foi marcado por vacilos dos goleiros. Santos aceitou um chute de Canóbio e Fábio cometeu pênalti nos acréscimos. Gols do confronto marcados por Leozinho, Benavides e Viveiros para o time da casa. Tricolor balançou a rede com Hulk, Canóbio e Ignacio.
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12: Ó, já tem propaganda eleitoral obrigatória no rádio, a gente volta a se falar 12:30. 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
13: Você conseguiu aquela promoção que queria, sentiu-se completo por uma semana, depois o vazio voltou. Comprou aquela coisa que tinha vontade, teve paz por alguns dias e depois precisou comprar algo novo. Isso não é coincidência, é como o ego funciona. Enquanto o ego dirige sua vida, você vive em falta. Falta de reconhecimento, falta de dinheiro, falta de prova de que você é suficiente. E aí você trabalha para preencher esse vazio, consegue algo, sente-se inteiro por um tempo, mas logo o ego pede mais, sempre mais. Porque o ego não quer plenitude, quer apenas a ilusão de que está perto dela. Quando você está completo, o ego não tem função. Quando você está em paz, o ego morre de fome. Por isso, ele precisa manter você em constante busca, em constante falta. Negócios presos nesse ciclo crescem sem rumo, sempre buscando o próximo número, a próxima métrica, a próxima validação. Pessoas presas nesse ciclo vivem cansadas porque nunca estão satisfeitas, nunca estão tranquilas, nunca estão em paz. A diferença entre quem sofre e quem prospera não é sorte, é saber reconhecer que ego se controla diariamente.
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26: Olá, querido ouvinte, você já ouviu falar sobre os benefícios do inhame para a saúde? Rico em fibras, o inhame ajuda a regular o intestino e promove saúde digestiva. Também uma excelente fonte de vitaminas do complexo B, fundamentais para o metabolismo energético e função cerebral. Além disso, o inhame é rico em potássio, que ajuda a regular a pressão arterial e a função muscular. Incorporar o inhame na sua dieta pode ajudar a fortalecer o sistema imunológico, melhorar a saúde da pele e até mesmo proporcionar uma sensação de saciedade prolongada. Para mais dicas de saúde e receitas saudáveis, siga o meu canal do YouTube, Doutor João. Te vejo lá e até a próxima!
27: Meio-dia 33 e a gente segue. Essa é a Nova Paradiso. Um sucesso atrás do outro, sem intervalos. Terminou o horário eleitoral obrigatório.
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27: Vamos de música boa. Crowded House, Don't Dream It's Over. Boa tarde pra você.

0: Simply Red na Nova Paradiso, I Won't Feel Bad. Meio-dia e 44.
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0: of Bass na Nova Paradiso, The Sign.
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0: Olha, 20 pessoas precisaram ser resgatadas, resgatadas do mar na Praia do Pepê, na Barra da Tijuca. Segundo o Corpo de Bombeiros, o grupo teve dificuldade para sair da água por causa das rajadas de vento que atingiram a cidade nesse fim de semana. O grupo, formado por pessoas com idade entre 20 e 67 anos, preparava uma travessia em direção às ilhas localizadas em frente ao segundo grupamento marítimo. Durante o percurso, a mudança nas condições do vento passou a empurrar os participantes em direção a São Conrado, dificultando o retorno à praia. A Agência Nacional de Vigilância Sanitária aprovou o registro de uma nova caneta de semaglutida da farmacêutica brasileira EMS. O medicamento, chamado Ilumec, será uma nova opção para o tratamento da diabetes tipo 2 no país. O Ilumec contém semaglutida, mesmo princípio ativo de medicamentos como Ozempic e Wegovy, da Nova Nordisk, e Ozivy, também da EMS.
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18: Muito bem, começando mais um Sem Escalas, você vai curtir muita música direto, sem intervalos, de agora até o final da hora. 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Fim de Partida com Marco Nanini e Guilherme Weber para quinta-feira agora, 8 da noite, Teatro Total Energies. A gente abre o Sem Escalas, um sucesso atrás do outro, sem intervalos, com Michael Jackson. Happy, lá do início da carreira do Michael Jackson.

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Gilberto Gil. Presença confirmada.

Laura Branigan, Gloria. É a Nova Paradiso, rolando sem escalas, um sucesso atrás do outro, sem intervalos. Então, se é sem intervalos, 1h19, termina uma, começa a outra. Fábio Júnior.

0: Clássico de novela, Explode Coração, da novela Explode Coração e também da novela Pai Herói. A música é tão boa que entrou na trilha sonora de duas novelas. Grande Maria Bethânia, na Nova Paradiso, você ouve.
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Finalzinho ali dos anos 80, 1989. Debbie Gibson, Electric Youth. Dançou, hein? Você tá curtindo Sem Escalas aqui na Nova Paradiso. É um sucesso atrás do outro, sem intervalos. Tá só na metade. A gente vai assim até o final da hora. Uma música atrás da outra, cada uma melhor que a outra. E ainda tem promoção valendo nessa hora, nesse Sem Escalas. 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Então manda o seu nome completo pra gente no WhatsApp 998951895. Só isso. Só mandar o nome completo pelo WhatsApp e você concorre. Final da hora eu trago o resultado. A gente segue aqui no Sem Escalas da Nova Paradiso. 1h34 agora, com Ana Carolina. Quem de nós dois?

0: Whitney Houston, How Will I Know? Encerrando sem escalas. Você curtiu comigo aí um sucesso atrás do outro, direto, sem intervalos.
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0: Nesse Sem Escalas, promoção do par de ingressos para o espetáculo Fim de Partida com Marco Nanini e Guilherme Weber. Par de ingressos para quinta-feira, agora 20h, Teatro Total Energies. Quem está levando é Paula Alves Lemos Ferreira. Paula Alves Lemos Ferreira, final do telefone 7531. Paula, se liga no seu WhatsApp, você vai receber uma mensagem da nossa equipe de promoção explicando como é que você faz para utilizar os ingressos que você acaba de ganhar, tá bom? E você que não ganhou, não fique tristinho nem tristinha, que daqui a pouco tem mais promoção rolando aqui na Nova Paradiso. Valeu!
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0: Não tem trânsito agora, não.
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0: Representantes do governo brasileiro participam hoje de uma conversa virtual com integrantes do governo dos Estados Unidos para retomar as negociações em torno do tarifaço imposto pela Casa Branca a produtos brasileiros vendidos no mercado americano. A conversa está marcada para as 14h30, daqui a pouco, e foi agendada após o telefonema entre os presidentes Lula e Donald Trump há cerca de 10 dias, quando os dois concordaram em retomar os debates sobre o tema, sob a alegação do Brasil de que a medida é infundada. A Justiça Federal do Distrito Federal marcou para a próxima quarta-feira uma audiência de conciliação entre o governo federal e o Discord, depois de o governo mover uma ação pedindo que a plataforma seja obrigada a cumprir determinadas medidas para dar mais segurança aos usuários. Segundo o despacho, deverão participar da audiência representantes da União, do Discord e do Ministério Público Federal, que tenham conhecimento suficiente dos fatos e com poderes para a negociação.
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2: A insônia afeta mais de 30% dos adultos brasileiros e prejudica o humor, a memória e a produtividade. O problema pode surgir por ansiedade, dores no corpo ou excesso de cafeína à noite. Se a falta de sono acontecer por mais de 20 minutos, o ideal é sair da cama e fazer uma leitura sob luz fraca em outro cômodo. Evitar telas de celular e TV ajuda a preservar a melatonina, hormônio essencial para descansar. Manter rotina de horários é fundamental e casos persistentes pedem orientação médica.
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11: Você conseguiu aquela promoção que queria, sentiu-se completo por uma semana, depois o vazio voltou. Comprou aquela coisa que tinha vontade, teve paz por alguns dias e depois precisou comprar algo novo. Isso não é coincidência, é como o ego funciona. Enquanto o ego dirige sua vida, você vive em falta. Falta de reconhecimento, falta de dinheiro, falta de prova de que você é suficiente. E aí você trabalha para preencher esse vazio, consegue algo, sente-se inteiro por um tempo, mas logo o ego pede mais, sempre mais. Porque o ego não quer plenitude, quer apenas a ilusão de que está perto dela. Quando você está completo, o ego não tem função. Quando você está em paz, o ego morre de fome. Por isso, ele precisa manter você em constante busca, em constante falta. Negócios presos nesse ciclo crescem sem rumo, sempre buscando o próximo número, a próxima métrica, a próxima validação. Pessoas presas nesse ciclo vivem cansadas porque nunca estão satisfeitas, nunca estão tranquilas, nunca estão em paz. A diferença entre quem sofre e quem prospera não é sorte, é saber reconhecer que ego se controla diariamente.
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13: 12:08, agora eu, Zé Costa, continuo mais um pouquinho com você. Daqui a pouco você vai ficar na companhia de Mário Márcio, nessa tarde de segunda-feira, dia 31 de agosto. Tamo junto, curtindo um sucesso atrás do outro.
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13: Phil Collins.

Tears for Fears, Advice for the Young at Heart. Antes teve Marisa Monte, Ainda Bem. Salve, pessoal, muito boa tarde, eu sou o Mário Márcio. Vamos juntos até às 6 aqui da Nova Paradiso. Um sucesso atrás do outro. Advice. 2h21. Gal Costa e Tim Maia.

0: Da novela Tieta, de 1989, Caetano Veloso, Meia Lua Inteira. Antes teve Celine Dion, My Heart Will Go On.
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4: Máquina de recordes. O espanhol Alex Palou confirmou o título da temporada 2026 da Fórmula Indy neste domingo. O piloto da equipe Chip Ganassi garantiu matematicamente o campeonato durante a conclusão da Corrida 1 da rodada dupla de Milwaukee e chegou à quinta conquista da carreira, sendo a quarta consecutiva. Com o resultado, Palou igualou uma marca que havia sido alcançada apenas pelo francês Sébastien Bourdais. O título de Palou amplia um período de domínio na categoria. O novo pentacampeão conquistou seu primeiro campeonato em 2021, em sua primeira temporada pela Ganassi. Depois de perder o título em 2022, venceu todas as temporadas seguintes, chegando agora a 5 conquistas em 6 anos. Eu tô de volta amanhã, aqui na Nova Paradiso, com notícias do automobilismo. Siga nas redes sociais, @Turbinol. Um forte abraço e até!
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Um dos maiores sucessos da banda Huey Lewis and the News, Stuck With You, quase não foi gravada porque a homenageada na época, uma namorada do Huey Lewis, não gostou da música quando ouviu. Ela não era chegada a declarações de amor, na época se dizia Stuck With You, tipo assim, uma gíria da época, tá? Mina, tô parado na sua, vocês lembram, eu sei que vocês lembram. Mas aí a turma da banda adorou a música, eles acabaram gravando e foi um grande sucesso, que prova que a garota, como musa inspiradora, era nota 10, mas não entendia nada de música. Nova Paradiso, faltando 3 para as 3, cabe mais essa aqui, ó.

0: Heróis da Resistência, só pro meu prazer. E depois do intervalo, pro seu prazer. Tem um sucesso atrás do outro, sem intervalos. Tem 100 escalas e promoção. Peraí, tá?
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0: Bora lá pro Centro de Operações Rio. Sérgio Leão tá por lá e tem novidades do trânsito. Fala, Leão.
2: Oi, Mário Márcio. Boa tarde para você e para os ouvintes ligados aqui na Nova Paradiso. Vamos juntos? Semana começando. Simbora destacar a situação pela zona sul da cidade. Motorista que tá ali pelo Aterro do Flamengo, a caminho do Aterro. Agora há pouco teve um acidente. Uma faixa da Infante Dom Henrique chegou a ficar ocupada na altura ali da Oswaldo Cruz, no sentido centro, devido a um acidente. Equipes do Corpo de Bombeiros atuaram ali no local, motorista não encontra reflexos, tem uma ligeira lentidão ali no trecho, porém sem grandes complicações. Ainda pela zona sul da cidade, observa dificuldades ali pela Mário Ribeiro e para o motorista que trafega também pela Borges de Medeiros na tarde desta segunda-feira. 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E eu volto já com mais do trânsito aqui, Mário.
0: Até já, Leão.
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0: A Polícia Civil realiza uma operação contra uma organização criminosa ligada ao tráfico interestadual de drogas e armas. O atacante David Correia do Vasco é um dos alvos da investigação e houve buscas em seu apartamento e no CT do clube. A investigação apura ainda possíveis envolvimentos de outros atletas e empresários com o grupo criminoso. A ação reúne polícias civis de diferentes estados e é coordenada no Rio pela 14ª DP, com apoio de outras unidades. Ainda falando sobre futebol, mas agora sobre a parte boa. Joaquim Freitas, atacante argentino de 19 anos, desembarcou no Rio para assinar contrato com o Flamengo. O jogador chega do River Plate e reforça o elenco para a sequência da temporada. Freitas é apontado como um dos substitutos de Gonçalo Plata, vendido ao Dínamo de Moscou. Ele atua pelas pontas e também como segundo atacante, tendo sido convocado para a seleção argentina.
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0: 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O resultado rola no fim do Sem Escalas, que começa assim, ó. Dino Vanelli. I Just Wanna Stop.

Madonna, Like a Virgin. Antes teve o Kid Abelha, Nada Sei. Nova Paradiso 3:21.

Falar a Verdade. Antes teve George Benson, Give Me the Night, da novela Plumas e Paetês, que foi exibida entre 1980 e 1981. Por aí, acho que é isso. Falar a Verdade tem vocais ainda do Ras Bernardo, que foi o primeiro vocalista do Cidade Negra antes do Tony Garrido.

Você tá ligado na Nova Paradiso 89,5, curtindo um sucesso atrás do outro, sem comerciais, no sem escalas. 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Daqui a pouquinho, no fim do Sem Escalas, tem o resultado. Seguimos com Peeble Bryson e Regina Bell.

Girls Just Wanna Have Fun. Antes teve a Sandra Sá, Retratos e Canções. 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Faltam 15 para as 4. Marina Lima.

0: Fechando esta edição do Sem Escalas, Counting Crows, Mr. Jones. Antes teve Legião, sempre Legião. Teorema.
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0: 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E aí, quem sabe, né?
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0: Voltamos ao Centro de Operações Rio. Ele tá por lá, Sérgio Leão, e tem atualizações do trânsito.
5: Mas escuta, Mário, tô por aqui, tô de volta. Simbora destacar a situação pelo Jardim Botânico. O motorista que tá ali pela rua, Jardim Botânico, já encontra dificuldades, lentidão ali pela via, no sentido Gávea. O motorista encontra dificuldades ali pela Pacheco Leão. Quem tá nessa região da Zona Sul teria como rota alternativa ali a Borges de Medeiros, porém, o motorista já começa a encontrar uma ligeira lentidão por lá também. Quem vai pro centro tá encontrando dificuldades também a partir da Mário Ribeiro. Pela Orla, o motorista encontra uma ligeira lentidão, mas acaba sendo aí a melhor opção na tarde desta segunda-feira. 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E eu volto já com mais do trânsito aqui.
0: Obrigado, Leão.
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0: A quinta vara empresarial decretou a falência das empresas que compõem o grupo Refit. A decisão converteu em falência a recuperação judicial de quatro empresas do grupo. As empresas acumulavam dívidas tributárias com o Estado do Rio de Janeiro. O juiz determinou a apresentação da lista de credores e o bloqueio de todas as contas bancárias. O escritório de Bruno Galvão Souza Pinto de Resende continuará como administrador judicial. O novo Museu da Imagem e do Som em Copacabana começa a se consolidar após anos de atrasos. O espaço foi parcialmente aberto ao público em abril, com exposições e atividades culturais. O governo do Rio lançou o edital para escolher uma organização social que administrará o MIS de Copacabana, da Lapa e a versão digital. A seleção está marcada para 1º de outubro, às 11 da manhã. O Estado continuará responsável pelas políticas culturais, proteção do acervo, fiscalização e acompanhamento do contrato.
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3: Você conseguiu aquela promoção que queria, sentiu-se completo por uma semana, depois o vazio voltou. 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Falta de reconhecimento, falta de dinheiro, falta de prova de que você é suficiente. 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Porque o ego não quer plenitude, quer apenas a ilusão de que está perto dela. 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Quando você está em paz, o ego morre de fome. Por isso, ele precisa manter você em constante busca, em constante falta. Negócios presos nesse ciclo crescem sem rumo, sempre buscando o próximo número, a próxima métrica, a próxima validação. Pessoas presas nesse ciclo vivem cansadas porque nunca estão satisfeitas, nunca estão tranquilas, nunca estão em paz. A diferença entre quem sofre e quem prospera não é sorte, é saber reconhecer que ego se controla diariamente.
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5: 4 horas 10 minutos, muito bom ter sua companhia, eu sou o Mário Márcio, seguimos juntos até às 6. Fica comigo até lá e depois com a Dani Deusa.
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Reggae Night não foi a única parceria de Jimmy Cliff com a banda Kool & Gang, essa daí que a gente está ouvindo. We Are One também tem participação e produção de músicos da banda Kool & Gang. Antes teve Jota Quest, participação da Negra Lee, o descobridor dos sete mares. Nova Paradiso 4 e 22, Ney Mato Grosso.

0: Esse é o Javan Lilás. Antes teve Mike and the Mechanics Over My Shoulder, que tá na trilha sonora da novela Cara ou Coroa, que foi ao ar na TV Globo entre 1995 e 1996.
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11: Olá, querido ouvinte! Você já se perguntou o que acontece com o seu corpo se você comer ovo todo dia? Os ovos são uma excelente fonte de proteínas, vitaminas e minerais essenciais. Consumir ovos diariamente pode ajudar na construção muscular e melhorar a saúde dos olhos devido à luteína e à zeaxantina. E, além disso, fornecer colina, fundamental para o seu cérebro. Além disso, os ovos podem ajudar a controlar o peso, porque não são muito calóricos e saciam bastante. No entanto, é importante consumi-los com moderação e dentro de uma dieta balanceada. 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Te vejo lá e até a próxima.
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Ele mesmo, Michael Jackson. Rock with you. Antes, Ivete Sangalo no Brilho desse Olhar. Nova Paradiso, faltando 9 para as 5. Essa aqui, ó, tempão que eu não toco, tempão que eu não ouço. Tenho certeza que você vai curtir ouvir comigo, Guilherme Arantes. Êxtase.

0: Esse é o Toto Africa. Depois do intervalo tem 100 escalas com um sucesso atrás do outro, só que sem intervalos comerciais, direto, tá? Já vou.
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0: Bora mais uma vez lá para o Centro de Operações Rio saber da situação do trânsito neste momento. Quem nos atualiza é o Sérgio Leão. Fala aí, Leão.
2: Na escuta, Mário, tô por aqui, tô de volta. Sim, bora destacar a situação pro motorista que tá ali nas vias de acesso à Barra da Tijuca. Tem lentidão. O motorista que tá ali pela Ramon Lombardi, paciência, o trânsito é lento a partir do terminal Jardim Oceânico até o acesso ali para as Américas no sentido do Recreio. Em direção a São Conrado, o motorista encontra uma ligeira lentidão, porém sem grandes complicações. Quem tá pela Ayrton Senna vai encontrar dificuldades, retenções entre a Cidade das Artes e a Ponte Santos Dumont no sentido linha amarela. Em direção à orla, o motorista vai encontrar melhores condições. 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E eu volto já já no Hora do Blush com mais do trânsito. E a gente volta a se encontrar amanhã, Mário.
0: Valeu, Leão.
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0: Lionel Messi anunciou sua aposentadoria da seleção argentina aos 39 anos. Em uma carta, o craque afirmou que a decisão dói profundamente, mas que considera ser o momento certo. Messi agradeceu à torcida, à família, aos treinadores e aos companheiros pelos 20 anos de trajetória com a Argentina. A despedida foi escrita após a derrota da Argentina para a Espanha na final da Copa do Mundo. O jogador disse deixar a seleção com orgulho, paz de espírito e gratidão por tudo que viveu com a camisa argentina. As adesões ao Desenrola 2.0, Programa Federal de Renegociação de Dívidas, terminam hoje. A medida provisória perderá a validade sem votação e os interessados devem procurar os canais oficiais dos bancos. Até agosto, cerca de 5 milhões e 30 mil de dívidas foram renegociadas, reduzindo os débitos de 26 bilhões e 300 milhões para 5 bilhões e 200 milhões. O programa oferece descontos de até 90%, juros máximos de 1,99% ao mês e prazo de até 48 meses. Podem participar brasileiros com renda de até 5 salários mínimos, com possibilidade de usar parte do FGTS para quitar as dívidas.
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2: Você conseguiu aquela promoção que queria, sentiu-se completo por uma semana, depois o vazio voltou. 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Por isso, ele precisa manter você em constante busca, em constante falta. Negócios presos nesse ciclo crescem sem rumo, sempre buscando o próximo número, a próxima métrica, a próxima validação. Pessoas presas nesse ciclo vivem cansadas porque nunca estão satisfeitas, nunca estão tranquilas, nunca estão em paz. A diferença entre quem sofre e quem prospera não é sorte, é saber reconhecer que ego se controla diariamente.
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7: É claro que ela incluiu o Rio de Janeiro na turnê de encerramento da carreira. Vai ser em novembro, hein? Tô falando da Dionne Warwick, que abre essa edição do Sem Escalas.

Olivia Newton-John e Electric Light Orchestra Xanadu. Antes teve Magazine, Comeu, da novela Gata Comeu, de 1985. 5 horas 34 minutos, Nova Paradiso, sem escalas. Um sucesso atrás do outro, sem intervalos. E tem mais. Agora para tudo. É hora de uma senhora cantora. Zizi Posse. Começo, meio e fim.

0: Ouviram porque eu pedi pra parar tudo? Composição atemporal de Tavito Ney Azambuja e Paulo Sérgio Vale. E a interpretação magistral da Dona Zizi Posse. Uau!
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clássico do Dorival Caymmi com Gilberto Gil. Marina, antes teve John Secada, Mental Picture. Nova Paradiso, 13 para as 6. Billy Joel.

0: A última do Sem Escalas, Skank Resposta. Antes teve Billy Joel, Honesty.
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0: Opa, Dani Deusa.
3: Oi, Mário Márcio, tudo bom?
0: Tudo bem, com essa voz sexy.
3: Eu ainda estou com a voz um pouquinho rouquinha,
0: os
3: mas...
0: Os ouvintes assim vão ficar enlouquecidos.
3: Menino, sabe o que perguntaram na quinta? Se era Camila Pitanga apresentando o programa?
0: Pessoal, tem imaginação fértil.
3: Várias pessoas, cadê a Dani Deusa? Bom, gente, sexta eu descansei, final de semana também, voltei. Ainda não tô 100% não, mas tá voltando. Esse tempo não tá ajudando, Mário Márcio.
0: Verdade, verdade. Toda hora São Pedro enlouqueceu.
3: É, aí cadê? As gargantas precisam de ajuda.
0: Volta e meia, tem que dar uma paradinha pra... É. Menina, então... Os ouvintes hoje vão matar saudade sua, mas não exagera.
3: Vou com moderação.
0: Isso. Exagera com moderação.
3: Hora do blush com moderação.
0: Isso. Querida, bom trabalho.
3: Obrigada,
0: Mari. Melhoras, beijão.
3: Beijo.
0: Pessoal, obrigado pela companhia. Até de repente. Vocês são os melhores. Tchau, tchau.
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16: Boa noite, meus amigos, e hoje o nosso papo é sobre uma notícia que marca o fim de uma era no futebol mundial. Isso porque Lionel Messi anunciou nesta segunda-feira pela manhã sua aposentadoria da seleção argentina. O craque comunicou a decisão nas redes sociais e revelou que já havia tomado a decisão 2 dias depois da derrota por 1-0 para a Espanha na final da Copa do Mundo disputada no dia 19 de julho. Messi se despede da seleção aos 39 anos, depois de 20 anos de trajetória com a camisa argentina e 4 títulos, a Copa do Mundo de 2022, a finalíssima de 2022 e as Copas Américas de 2021 e 2024. O atacante também foi campeão olímpico em 2008 e mundial sub-20 em 2005. No Mundial de 2026, ele marcou 8 gols e deu 4 assistências. Ao todo, Messi encerra sua passagem pela Argentina com 207 jogos e 125 gols, além de 21 gols em Copas do Mundo. O craque, que atualmente defende o Inter Miami, disse que a decisão é dolorosa, mas entende que chegou o momento de abrir espaço para os jogadores mais jovens. Um dos capítulos mais vitoriosos da história do futebol argentino chega ao fim. Por hoje foi isso, meus amigos. Amanhã de manhã eu tô de volta com mais informações.
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3: 6:01, boa noite. Tá começando Hora do Blush dessa segunda-feira, 31 de agosto de 2026. Vamos fechar agosto, venha setembro. Tá todo mundo ansioso aí pra setembro? Que setembro seja maravilhoso. Então vamos fazer uma boa despedida aqui pra agosto, agradecer por tudo. Então vem curtir o Blush. Eu sou Daniela Holanda, a Dani Deus, e a gente tá super junto aqui em 89,5, das 6 da tarde às 8 da noite, Hora do Blush, você sabe, né? De segunda a sexta-feira. O seu programa imperdível para deixar o seu começo de noite mais leve, mais divertido, dar aquela levantada no astral. Então vem comigo, porque o Blush de hoje traz os seguintes destaques para você. Morre o jornalista Carlos Monforte. Novas canetas para músculos prometem combater perda de massa e envelhecimento. Por aqui você fica sabendo das condições do trânsito na cidade. Tem cultura, entretenimento, vai ficar bem informado. Tem aquela nota maravilhosa que faz você sorrir todas as noites aqui com Paulinho Coruja. Então vem curtir o Blush, que a tia Pauline vai trazer dica boa para você cuidar do seu pet. Um sucesso atrás do outro, né? 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Boa sorte, agora vem comigo, vem. Vem curtir o Blush, vem com a deusa.

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1: O jornalista Carlos Monforte morreu nesta segunda-feira aos 77 anos, após mais de 4 décadas de carreira. Ele foi um dos pioneiros como âncora do telejornalismo brasileiro e teve passagens por importantes veículos. Na Globo, destacou-se como apresentador e editor-chefe da primeira edição do Bom Dia Brasil. Também trabalhou no Jornal Nacional, Jornal Hoje, Jornal da Globo e na Globo News. Carlos Monforte lutava contra um câncer.

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1: Bora saber do trânsito na cidade nessa segunda-feira com Sérgio Leão, direto do Centro de Operações Rio. Boa noite, fala Leãozinho.
2: Oi Dani, boa noite para você e para os ouvintes ligados aqui no Hora do Blush. Vamos juntos? Semana começando, bora destacar a situação pelas vias expressas da cidade. Motorista que está pela linha vermelha, paciência, encontra dificuldades em direção à Baixada Fluminense, na altura do Hospital Universitário, também ali, inclusive, na altura da Maré. Motorista que está em direção ao centro, encontra melhores condições. Para você que está pela Avenida Brasil, paciência, dificuldades em direção à Zona Oeste, na altura de Bom Sucesso. 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E eu volto já com mais do trânsito aqui, Dani.
1: Tá certo, Leão. Até daqui a pouco.
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1: Hora do Blush. Novos medicamentos para preservar e desenvolver músculos estão sendo estudados como alternativa aos esteroides anabolizantes. Eles podem ajudar a combater a perda muscular causada pelo envelhecimento, obesidade, doenças e emagrecimento intenso. Entre as principais estratégias estão o bloqueio da miostatina e da activina, além de moléculas como L-Baiba e terapias genéticas. Apesar do potencial, os tratamentos ainda precisam de mais estudos para comprovar segurança, força e melhora real da função muscular. Especialistas ressaltam que essas drogas não substituem a atividade física, que continua essencial para a saúde e a longevidade. Agora eu vou saber dos transportes com Paulinho Coruja. Boa noite, Paulito.
4: Boa noite, Dani. Os aeroportos Santos Dumont e Tom Jobim operam normalmente para pousos e decolagens. Barcas, metrô, trens BRT e VLT também circulam sem alterações, todos dentro do horário padrão. A previsão do tempo para amanhã é de sol com muitas nuvens, pancadas de chuva à tarde e à noite. A máxima será de 31 e a mínima de 21 graus.
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0: sexta-feira e você está concorrendo a par de convites para o espetáculo Minha Estrela d'Alva, no dia 5 de setembro, sábado, às 8 da noite, no Teatro Claro Mais, em Copacabana. Basta mandar o nome completo aqui para o nosso WhatsApp, aquele boa noite gostosinho, que aí você vai concorrer. Dá tempo ainda, né, Paulinho? Dá tempo?
1: Sim, dá tempo. Olha, o Carlos Augusto de Magé tá aqui dizendo: até que enfim você voltou, estávamos com saudade.
0: Obrigada.
1: Tá vendo?
0: Tá vendo?
1: Assim? Cleusa Cajueiro também tá por aqui. Ana Luísa Leite te mandando beijo, mandando abraço. Ricardo José também, a Áurea. Áurea da Silva também mandando um beijo pra você. Ó, o Rogério Barbosa de Souza aqui também, dando uma ótima noite linda. Ai. Marcílio Godim Marques também. O Júlio César dizendo que já tá na área curtindo Hora do Blush. Enfim,
0: que
1: muita
0: beleza.
1: Gente legal mandando mensagem aqui, mandando beijo, mandando abraço, mandando aquele axé gostoso pra gente. Muito obrigado por essa energia boa de vocês, os nossos Blush Lovers.
0: Blush Lovers, bom demais esse carinho, melhor que só um pão de queijo quentinho.
1: Sempre envolve comida. Vocês já repararam que sempre envolve comida, né? Isso é importante sempre frisar. E que também é importante frisar que a gente, como eu falei, a gente não consegue falar o nome de todo mundo, mas o papo, o bate-papo, que é bom demais, continua pelo nosso Instagram. Então segue a gente no Instagram agora.
0: É verdade.
1: O meu é o @ Paulinho Coruja. Segue lá. Segue a Dani também.
0: @ Dani Deusa.
1: E segue aqui a rádio no @ Nova Paradiso.fm. Daniele Holanda, Dani Deusa.
0: Diga.
1: O que temos agora, hein?
0: A tia Pauline fala um negócio interessante dos doguinhos. Mas você não sabe que você é gato, né? Você é pet, mas é gato.
1: Eu sou muito gato.
0: Porque às vezes você fala com o doguinho e ele mexe a cabeça, assim, pra um lado, pro outro. Parece que tá entendendo o que a gente tá falando,
1: porque,
0: né?
1: Porque entende mesmo.
0: Então, ela vai falar sobre isso. Os gatos também fazem isso, Paulinho?
1: Sim, você, a gente entende.
0: Você mexe a cabecinha assim pro ladinho, sim, quando alguém tá falando com você.
1: Sim, e propositalmente a gente finge que não entende. É propósito, é de propósito, justamente pra não ficar dando muito papo.
0: O gato é diferente, o comportamento do gato é diferente do cachorro.
1: Exatamente.
0: Gato é meio seletivo, assim, não é?
1: Eu sou completamente seletivo, eu não me misturo com qualquer uma.
0: Vamos ver o que ela vai falar.
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3: Olá, ouvintes de Patas pro Ar. Por acaso, quando você fala com o seu doguinho, ele inclina a cabeça pro lado e faz aquela carinha como se estivesse prestando atenção? Pois é, né? Além de ser uma gracinha, esse comportamento pode mostrar que ele está sim prestando atenção no que você está falando. Ao inclinar a cabeça, o cão pode estar tentando localizar melhor um som ou entender de onde está vindo aquele som, né? Ele também pode reconhecer palavras que fazem parte da rotina dele, como passeio, comida, brinquedo, vamos, aqueles comandos que vocês dão naturalmente e eles entendem. Os cães, eles não percebem apenas as palavras, é importante saber disso. Eles também observam o nosso tom de voz, nossa expressão facial, nossa expressão corporal, os nossos gestos. Por isso, quando aquele rostinho inclina para o lado enquanto você fala, ele pode estar tentando entender melhor o que você está dizendo. É um pequeno gesto que mostra o quanto eles estão atentos a nós. É muito legal saber essa comunicação entre os humanos e os cães, né? Então, se você quiser saber mais, acesse e fala comigo lá pelo veterinariadeestimação.com.br. Além disso, você pode mandar foto do seu pet lá pelo WhatsApp, no próprio site, que a gente consegue um lugar especial no Moral de Estimação como ouvinte dos De Patas pro Ar. Estou esperando vocês.
0: Olha, que legal. Vai publicar a fotinho. Amanhã a tia Pauline tá por aqui de novo, tá? Com dica boa pra você cuidar muito bem do seu pet.
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0: Jaime, preciso dizer que te amo, da novela Explode Coração. Você sabia que a Glória Pérez conviveu com famílias ciganas antes de começar a escrever essa novela?
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2: Opa, atualizações sobre o trânsito. Sérgio Leão de volta. Fala, Leãozinho.
3: Na escuta, Dani, tô por aqui, tô de volta, sim, bora destacar a situação do motorista que tá ali pela zona sudoeste da cidade. Tem trânsito já complicado ali pela Ayrton Senna, no sentido linha amarela. Trânsito tá intenso ali, tem retenção a partir do acesso pela Avenida das Américas até a Vila do Pan, pistas central e lateral. Motorista que tá no sentido Orla encontra dificuldade, trânsito é intenso também ao longo da via. Cautela aí redobrada ao passar pela zona sudoeste da cidade. 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E eu volto já com mais do trânsito aqui, Dani.
2: Tá certo, Leão.
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2: 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A cirurgia robótica vem ganhando espaço no Brasil permitindo procedimentos mais precisos, seguros e menos invasivos. O caso do surfista Kelly Slater mostra como a tecnologia pode acelerar a recuperação após uma prótese de quadril. Robôs como o Da Vinci oferecem visão 3D, movimentos precisos, inteligência artificial e recursos para reduzir complicações. A tecnologia já é utilizada em hospitais públicos e privados, em áreas como oncologia, ortopedia, urologia, cardiologia e transplantes. Apesar do avanço, o alto custo dos equipamentos e a formação de profissionais ainda são desafios para ampliar seu uso. E o dólar fechou a R$ 5,18, com uma baixa de 0,31%. O euro a R$ 6,01, com baixa de 0,03%. O Ibovespa fechou em alta de 1,01% aos 177.431 pontos.

0: Essa é pra sorrir.
1: Paulinho Coruja, tá Oi. Na hora do nosso sorriso. Você pode dar uma ajudinha aqui pra
2: Sim,
1: gente?
2: Sim, claro, claro, claro, claro.
1: Uma notícia boa, tem?
2: Tem, uma história de muito orgulho.
1: Estudante
2: da IFSP de Jacareí desenvolveram aí o Papuguinho. É um aplicativo gratuito para auxiliar crianças autistas e neurodivergentes na comunicação. A ferramenta utiliza a comunicação aumentativa e alternativa, permitindo montar frases com ícones que são transformados em fala. As pranchas podem ser personalizadas de acordo com as necessidades de cada usuário e também impressas para uso fora da tela. Testado em uma escola municipal de Jacareí, o projeto pretende ampliar o acesso para outras escolas e ambientes educacionais. Gratuito e sem anúncios, o Papuguinho está disponível para Android, Windows e pela internet com outras versões previstas. Fala a verdade, Daniele Holanda, Dani Deusa. Tem como não abrir o sorrisão com uma notícia dessas, podendo ajudar todo mundo aí,
1: que
2: todos
1: beleza.
2: Os autistas, todos os neurodivergentes?
1: Poxa, muito boa notícia. Os pais também devem ficar muito felizes, né? Poderem ajudar aí os filhos, todo mundo que precisa.
2: Cara, muito maneiro isso aqui. Podendo ajudar quem precisa, a gente fica muito feliz. Muito obrigado a toda essa molecada que tá fazendo a diferença aí. E se você tem um filho autista, tem um filho neurodivergente, pega seu celular agora e procura aí o Papuguinho.
1: Papuguinho.
2: Baixa ele, porque tenho certeza que vai te ajudar bastante.
1: Muito bom, Paulito.
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2: Leãozinho de volta, bora saber como é que tá o trânsito na cidade. Sérgio Leão, direto do Centro de Operações Rio.
3: Tô por aqui, Dani. Embora destacar a situação do motorista que está pela região central da cidade, destacando a situação ali pela Presidente Vargas, o motorista não encontra lentidão ali pela pista central, na altura inclusive da Central do Brasil, mais à frente ali pela pista lateral, já chegando próximo do Monumento a Zumbi dos Palmares. Uma boa opção para você ligar a dica do Blush é seguir ali pela Salvador de Sá e mais à frente acessar a Avenida Paulo de Fronten para fugir desse congestionamento na via. 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O BK é fogo e eu volto já com mais do trânsito aqui, Dani.
2: Tá certo, Leão.
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13: O governo Lula apresentou ao Congresso a proposta de orçamento para 2027 com previsão de receitas e despesas federais. O texto prevê um aporte de 6 bilhões nos Correios para ajudar a empresa a enfrentar a crise financeira. O salário mínimo de 2027 é projetado em R$ 1.741,00, um aumento de R$ 120,00 em relação ao valor atual. O reajuste do mínimo afeta aposentadorias, benefícios sociais, seguro-desemprego e contribuições de milhões de brasileiros. O governo também deve estabelecer uma meta de superávit real entre 18 e 20 bilhões de reais para 2027. Ministros brasileiros se reuniram virtualmente com o representante comercial dos Estados Unidos, Jamieson Greer, para tentar retomar as negociações sobre o tarifaço. O governo Lula espera reabrir o diálogo, suspenso desde julho, quando os americanos anunciaram novas tarifas sobre os produtos brasileiros. As taxas de 25% e 12,5% são cumulativas e afetam parte das exportações brasileiras para o mercado da América do Norte. O Brasil pretende ampliar a lista de produtos isentos, que já inclui café, carne bovina, petróleo, aeronaves, celulose e sucos cítricos. O governo afirma que defenderá os interesses brasileiros e que a lei de reciprocidade não estará na pauta da reunião.

0: Hit, A Mulher Invisível. Essa foi da novela Corpo a Corpo. Você lembra? 1984. Paulito. Cadê Paulito Coruja?
1: Eu tô aqui.
0: Tá aí?
1: Eu estou aqui. Estou... Tentando me entender com esse monte de mensagem que não para de chegar aqui.
0: Muita gente mandando boa noite.
1: Até porque. Deixa eu colocar aqui pra galera, porque tem uma galera que não entendeu ainda.
0: O quê?
1: Tem muita gente ainda mandando.
0: Partiu o Rock in Rio.
1: Partiu o Rock in Rio 2026 com a nova Paradiso.
0: Pessoal atrasildo.
1: Acabou.
0: Acabou, gente.
1: Acabou o milho, acabou a pipoca. Né? Não tem mais ingresso pro Rock in Rio aqui pela nova Paradiso. As promoções com ingressos para o Rock in Rio terminaram. O Rock in Rio começa agora na sexta-feira, né? E terminaram as promoções para o Rock in Rio. Então não tem mais como. Acabou milho, acabou pipoca, acabou tudo.
0: Pois
1: então
0: é.
1: Agora só comprando.
0: Agora só comprando.
1: Mas, enfim, a gente continua mandando beijo, mandando abraço para todo mundo aqui. Eu quero mandar um grande abraço pro nosso querido Armandio Filho. Né, tá aqui sempre mandando aqui mensagem pra gente.
0: Que legal.
1: O Mário Cortez nos ouvindo diretamente de Portugal.
0: Eita, lugar bom, terra boa.
1: Meu querido amigo Mário, né, não é aquele.
0: Não vou perguntar.
1: Não é aquele.
0: Não vou nem perguntar, pra não cair.
1: Não vou perguntar, mas não é aquele, você não vai cair na piada, não.
0: Tá.
1: Né, a Suzane Almeida também tá por aqui, um beijo pra você. O Zé Edmilson também mandando um grande abraço pra gente. Jorge Barbosa, amarelinho de Benfica aqui. O Jorge Ricardo também tá por aqui. A Cláudia Gonçalves, a Regina Maria, Isabel Maria Alves Chiapeta. Teotônio Miguel também tá por aqui. Cleide Marinho. O nosso querido... Cadê o nome dele aqui? Ah, só tá o nome de Vaéria. Né? Dizendo que adora ouvir. Adora nos ouvir juntos.
0: Ah, que legal.
1: Olha, muito obrigado. Enfim.
0: Nós somos simpáticos, né, Paulinho?
1: Verdade.
0: Uma dupla simpática.
1: Nós somos simpáticos. E tem outra coisa que eu sempre digo também.
0: O quê?
1: Vai demorar? Vai demorar. Mas... Por que disso? Porque eu e o Daniel, nós somos adultos não praticantes. Mas quando a gente crescer, a gente quer ser igualzinho a vocês. Tá? A gente quer ser igualzinho a vocês. Vai acontecer.
0: Tá,
1: vai demorar,
0: certo.
1: Mas vai acontecer.
0: A gente chega lá, Paulinho.
1: Enfim, é isso, meus amigos. Eu vou ficando por aqui. Quer dizer, eu vou ficar por aqui não. Vou ficar mais um pouquinho com a Dani aqui, que a Dani ainda tá meio ruizinha.
0: Paulinho tá me socorrendo aqui.
1: Eu tô
0: aqui.
1: Socorrendo a Dani com as notas aqui, então vou ficar hoje até às 8 aqui, excepcionalmente.
0: Na quinta, o pessoal ficou bravo que você não tava aqui pra me ajudar, mas eu falei que você tava no evento do Rock in Rio.
1: Verdade, tava no evento do Rock in Rio. E vou ficar por aqui mais um pouco ainda, mas lendo os nomes de vocês, tô ficando por aqui. Tá? Daqui a pouco vocês vão ouvir um pouquinho mais a minha voz aqui. Beijo!
0: Beijo, Paulito!

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3: Na escuta, Dani, tô por aqui, tô de volta. Simbora destacar a situação pela zona sul da cidade. O motorista que tá ali pela rua Jardim Botânico ainda encontra dificuldades ali por ambas as pistas. Pior tá a situação pro motorista que tá no sentido Gávea, passando ali pela Pacheco Leão. Quem vai acessar essa região da zona sul teria como rota alternativa ali a Borges de Medeiros, porém, o motorista ainda encontra uma lentidão por lá também. Quem vai pro centro tá encontrando dificuldades também a partir da Mário Ribeiro. Pela orla, o motorista encontra melhores condições nesse início de noite de segunda-feira aqui no Rio. 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E eu volto já com a saideira, Dani.
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3: A Caixa Cultural Rio de Janeiro apresenta de 3 a 6 de setembro o espetáculo Baile do Mestre Cupijó, onde nasce o Siriá. O show celebra a obra do mestre Cupijó, ícone da música paraense e pioneiro na divulgação de ritmos amazônicos. Dividido em 4 atos, o espetáculo aborda as raízes do Siriá, influências caribenhas, tradições afro-amazônicas e seu legado contemporâneo. A programação também inclui oficinas gratuitas de percussão, danças e canto, além de ações educativas e sessões de cinema. Os ingressos custam a partir de R$ 10 e a apresentação de sábado terá interpretação em libras. A classificação é livre. A exposição gratuita Jobim Açu será inaugurada na Gávea, no Rio, em celebração ao centenário de Tom Jobim. A mostra destaca a relação do compositor com a Mata Atlântica, que inspirou diversas de suas obras. Instalada dentro de um caminhão, a experiência reúne músicas, fotos, vídeos, registros biográficos e obras inéditas. A exposição busca conectar música, memória e natureza, valorizando a contribuição de Jobim para a cultura brasileira. A mostra fica na Gávea de 1º a 6 de setembro e depois segue para a zona portuária com entrada gratuita.
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5: Aos 85 anos, Ney Matogrosso anuncia a turnê 85 anos de Ousadia, que estreia em janeiro de 2027. Inicialmente, estão confirmados shows em São Paulo, Curitiba, Recife, Belo Horizonte e Rio de Janeiro. A turnê terá 10 apresentações inicialmente, com novas cidades e datas ainda previstas. O artista afirma que não será uma retrospectiva nem uma despedida, mas

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0: Christopher Cross e Michael McDonald, Ride Like the Wind. Fecha o blush dessa segunda-feira, 31 de agosto de 2026.
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0: E agora chegou a vez do Sérgio Leão com a saideira, as últimas do trânsito, Leãozinho.
2: É isso, Dani, simbora com a saideira, simbora fechar a lojinha, destacando a situação pro motorista que tá ali pela Venceslau Braz na direção ao acesso à Avenida Pasteur, no sentido Botafogo, encontra uma ligeira lentidão ainda ali nas proximidades do Shopping Rio Sul. Chegando em Botafogo, aí sim o motorista encontra já o trânsito daquela melhorada ali pelas principais vias do bairro, que é o caso da Mena Barreto, Voluntários da Pátria e também ali pela Praia de Botafogo. 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Um beijo, um excelente finalzinho de noite para você e tamo junto.
0: Beijo, Leãozinho, ótimo final de noite, até amanhã, com certeza.
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0: Acabou o seu programa favorito, mas amanhã tem mais. Amanhã eu, Dani Deusa, estarei aqui esperando por você com mais uma edição do Hora do Blush para deixar o seu começo de noite mais gostosinho. Não fica mais gostosinho, hein? Quando a gente tá aqui no ar, te fazendo companhia. Então fica tranquilo, tá? Esse programa que levanta o seu astral. Hoje quem participou com a gente aqui pelo WhatsApp e concorreu e levou par de convites para o espetáculo Minha Estrela d'Alva, sábado 5 de setembro, às 8 da noite, no Teatro Claro Mais, em Copacabana. A sortuda dessa noite foi a Ângela Sá de Almeida. Ângela Sá de Almeida, final de telefone 3966. Ângela, a nossa equipe de promoção vai fazer contato pelo WhatsApp. Pode aguardar tranquila, tá? A partir de amanhã, terça-feira, eles vão mandar uma mensagem pra você explicando tudo direitinho, tá bom? Você que participou e ainda não ganhou uma promoção, calma que a sua hora vai chegar. Porque aqui todo dia tem promoção, o dia inteirinho. Participa mais tarde com o Fabiano no Solove Paradiso. Vai que você tá com mais sorte. 10 da noite, imperdível. Aquela voz aveludada do Fabiano. E você ainda participa da promoção e curte o Solove, tá bom? Eu não estou indo embora. Eu tô aqui. Tô mais quietinha, porque ainda tô meio rouquinha, mas eu vou estar aqui falando com você no Sem Escalas. A gente vai curtir um sucesso atrás do outro direto. Então não sai daí não, mexe no radinho não, tá combinado?
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16: Existe um lugar encantador situado no coração do Brasil, onde a natureza revela sua exuberância em cada canto. Eu estou falando da Chapada dos Veadeiros, com suas cachoeiras cristalinas, trilhas desafiadoras e biodiversidade única. A Chapada atrai viajantes em busca de aventura e conexão com o ambiente natural. Além dos atrativos naturais, a região também se destaca por esforços em sustentabilidade, promovendo práticas de turismo responsável, preservação ambiental e engajamento com comunidades locais. Em breve, mais dicas de turismo por aqui.
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0: Direto. Um sucesso atrás do outro aqui em 89,5. Mais uma edição do Sem Escalas chegando aqui no Nova Paradiso. Então, vamos fazer essa viagem juntinhos, abrindo com esse grande sucesso do Bill Medley.

Ray Parker Jr., Ghostbusters, aqui no Sem Escalas. Nova Paradiso, 8h22, toco pra você, segura essa, hein? Fábio Júnior e Bonnie Tyler.

0: Rita Lee, saúde! Estamos precisando, todos nós, né? Principalmente nós, locutores, nessa época de tempo maluco, esquenta, esfria, esquenta, esfria. E a gente tá aqui passando perrengue com a voz. Antes você curtiu New Edition, Is This The End? E Fábio Júnior com Bonnie Tyler, Sem Limites Pra Sonhar. É o Sem Escalas, um sucesso atrás do outro, direto pra você, aqui na Nova Paradiso. Vamos continuar, né? Que tá bom demais. E nós temos esse privilégio, nós somos muito chiques, é um luxo, nós somos rádio oficial do Rock in Rio Brasil 2026, então muitos hits que vocês vão curtir no Rock in Rio, vocês curtem aqui também com a gente tá demais, vamos curtir Rock in Rio aqui agora, ó.
1: 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Elton John, presença confirmada.

0: When in Rome, The Promise, fechando mais uma edição do Sem Escalas, aqui na Nova Paradiso.
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0: As adesões ao Desenrola 2.0, Programa Federal de Renegociação de Dívidas, terminam nesta segunda-feira. A medida provisória perderá a validade sem votação e os interessados devem procurar os canais oficiais dos bancos. Até agosto, cerca de 5,03 milhões de dívidas foram renegociadas, reduzindo os débitos de 26,3 bilhões para 5,2 bilhões. O programa oferece descontos de até 90%, juros máximos de 1,99% ao mês e prazo de até 48 meses. Podem participar brasileiros com renda de até 5 salários mínimos, com possibilidade de usar parte do FGTS para quitar as dívidas. E a Quinta Vara Empresarial decretou a falência das empresas que compõem o Grupo Refit. A decisão converteu a falência à recuperação judicial de 4 empresas do grupo. As empresas acumulavam dívidas tributárias com o Estado do Rio de Janeiro. O juiz determinou a apresentação da lista de credores e o bloqueio de todas as contas bancárias. O escritório de Bruno Galvão Souza Pinto de Rezende continuará como administrador judicial. Em instantes, você fica com a transmissão da Voz do Brasil aqui em 89,5, mas através da internet você pode continuar acompanhando a nossa programação musical. 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Às 10 da noite, assim que termina a Voz do Brasil, Fabiano por aqui com mais uma edição do Só Love Paradiso, para você curtir e com promoção para você participar. Eu, Dani Deus, eu vou ficando por aqui. Volto amanhã. Tô no ar a partir das 6 da tarde em mais uma edição do Hora do Blush. Te espero. Ótima noite. Até amanhã.